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1: Ao último sinal foram 2 horas.
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0: 3 horas com Destável FM.
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0: São 4 horas.
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1: Bom dia, são 6 horas.
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0: Muito bom dia, estamos na manhã de sexta-feira, dia 2 de outubro, notícias, edição nesta hora com Luís Biscay. Olá Luís, aliás com o jornalista Dulce Cardoso, assim é que está certo. Olá Dulce, muito bom dia.
1: Viva então, muito bom dia, José Carlos. O município de Ferreira dos Ezes está preocupado com a sustentabilidade ao nível da mobilidade. E por isso o município apresentou um plano, Luís Biscaia.
2: O Conselho de Ferreira dos Ezes acaba de apresentar o seu plano de mobilidade urbana sustentável. Entre outras medidas, este plano prevê a criação de zonas de 30 km/h e rede ciclável. E tem um espaço temporal de 10 anos, explicou-nos Bruno Gomes, presidente da Câmara Municipal de Ferreira dos Ezes.
3: Um dos objetivos que este plano tem é de compatibilizar aquilo que é o andar a pé, aquilo que são as pessoas para com os veículos. E há um conjunto de arruamentos que quem, depois das intervenções serem feitas por lá passar, vai entender que aquela rua não é dos carros, ou não é maioritariamente dos carros, e vai ser também das pessoas. E aquilo que nós queremos é que haja esta compatibilização e que um automóvel sinta também alguns constrangimentos naquilo que é a velocidade, e que entenda que as diversas ruas da vila, ou a grande maioria, têm uma importância muito grande para as pessoas e são também das pessoas, e as pessoas serão sempre prioridade. Estas intervenções levam-nos também a que em muitas das ruas haja aqui um amenizar de velocidade, e como é óbvio, algumas ruas vão passar a ter como limite máximo velocidade os 30 km/h.
2: Este plano, além de ser para o Conselho, está alinhado também com a estratégia da Comunidade Intermunicipal do Médio Tejo para poder haver uma harmonização territorial.
3: E este caminho muito alinhado e de velocidade idêntica permite-nos pensar muito em rede, e acho que isso também é uma grande mais-valia, porque o plano de mobilidade só faz sentido se for também conciliado com aquilo que é a região, e esses instrumentos de mobilidade e essas ferramentas de mobilidade têm que continuar a ser aprimoradas e têm também de ser o reflexo daquilo que são as necessidades dos nossos municípios.
2: Esta proposta prevê reorganizar a circulação viária, os transportes urbanos.
3: O objetivo que nós queremos é que possa haver aqui uma ligação entre algo que é de extrema importância, que são as pessoas, e aquilo que são aquilo que é a sua mobilidade, nomeadamente as condições para andar a pé e de bicicleta, aquilo que é o acesso e a articulação com o transporte público, aquilo que é também um conjunto de arruamentos que vão ter que ter zonas de menor velocidade, e depois uma necessidade muito grande de continuarmos a prover aquilo que é a mobilidade verde, a utilização da bicicleta e o andar a pé.
2: Segundo o autarca, entre os principais problemas identificados no Conselho estão a dependência do automóvel, o tráfego de atravessamento, as condições para as deslocações a pé e a bicicleta, a circulação com o transporte público, o estacionamento e segurança rodoviária. O plano traça um horizonte principal de 10 anos, com medidas de curto prazo até 2028, a médio prazo até 2031 e a longo prazo até 2036.
1: Reduzir a velocidade em certos locais e também criar uma rede de ciclovias são alguns dos planos a integrar neste projeto municipal sobre mobilidade. Mação acolheu na passada quarta-feira, 30 de setembro, o seu primeiro seminário sobre longevidade, um evento dedicado a debater o envelhecimento ativo e saudável. A sessão contou com a intervenção da vereadora municipal com o Plor da Saúde e a neuropsicóloga Wanda Serra, especialista na prevenção de demência e do Alzheimer, que destacou os pilares fundamentais para uma vida longa e com qualidade.
4: O objetivo tem a ver com a saúde e bem-estar. Um bem-estar físico, psíquico, mental, não é? E social. E vou-me basear nisso para chegar a este conceito da longevidade.
1: Salientando o papel determinante da atividade física e de uma alimentação equilibrada, Wanda Serra anunciou que o município de Mação irá disponibilizar em breve o acompanhamento de uma nutricionista nos lares do concelho, reforçando o compromisso com o bem-estar da população sénior.
4: E ela também vai ficar a partir do mês de outubro ao dispor das IPSS. Tem feito um trabalho com eles e é isso que nós pretendemos. Também vai ter intervenção no Clube Sénior, a Universidade Sénior, e será assim que vamos promover sempre estes grandes pilares, digamos, que é a longevidade, o envelhecimento ativo, sempre muito também orientado para a saúde mental, porque o bem-estar psíquico e mental é muito importante também.
1: Wanda Serra alertou ainda para o panorama nacional, sublinhando que a aposta na qualidade de vida e na prevenção de demências continua a ser uma área deficitária em Portugal.
4: E há uma coisa que em Portugal não se fala, que é a prevenção da demência. E isto é muito importante passar. Aliás, a nossa palestra da tarde no seminário tem a ver com esta questão, a prevenção primária das demências. E as pessoas ficam assim um bocadinho, mas é possível prevenir a demência? Sim, é possível prevenir a demência. Mas Portugal ainda não tem uma intervenção adequada a nível da saúde mental das pessoas com demência. E imaginem pensar na prevenção primária. Eu estive em Madrid há 2 anos a comemorar os 30 anos da prevenção primária da demência e nós nem sequer falamos nisso aqui em Portugal, ou fala-se muito residualmente.
1: O conceito de idadismo, o preconceito e a discriminação baseados na idade, foi igualmente desmistificado ao longo dos trabalhos.
4: O idadismo é um tema que eu tenho dedicado a algumas leituras e que tem a ver, quando eu comecei a trabalhar nesta área, os idosos diziam-me que não vinham à piscina, não vestiam um fato de banho, não faziam a depilação, porque vinham para aqui, e os outros diziam, olha, agora andas lá, e não eram bem vistos. Felizmente fizemos um trabalho, que isto é um mito, não é? E esta ideia do preconceito da idade, uma pessoa com esta idade não pode andar ali aos saltos a dançar porque é vergonhoso, e aqui no meio rural temos muito isso, estes preconceitos, digamos. Um novo termo que entrou no dicionário há muito pouco tempo, que se fala muito pouco, que é idadismo, tem a ver com o preconceito da idade. Já não tens idade para isso, já não tens idade para aquilo, faz isto mas já não fica bem.
1: O evento serviu também para lançar desafios e perspectivar alterações metodológicas na área da saúde e do bem-estar, reforçando o percurso de um conselho que há largos anos faz destas questões uma prioridade. Ficamos por aqui. No que este bloco informativo diz respeito, marcamos, como é hábito, o encontro para daqui a 2 horas. Até já.
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0: Ora bem, hoje é sexta-feira e o Instituto do Mar e da Atmosfera prevê um dia com um período de céu muito nublado, aguaceiros dispersos a partir do final da manhã, em especial no interior, vento em geral fraco, superando por vezes forte nas terras altas e subida da temperatura. Temperatura máxima prevista para Porto Alegre 27 graus, Coimbra e Leiria 28, Castelo Branco 29, Santarém 31. Para a Sertã, Proença Nova e Mação 29, Pampilhosa da Serra 25, Oleiros 26, Figueirão dos Índios e Pedrógão Grande 27, Vila de Rei Feira do Zezer 28, Vila Velha de Ródão 30. Sendo que, nesta altura, em Cernache do Bom Jardim, os termómetros marcam 16 graus. São 7:09. Bom dia, já a seguir, Manhãs da Rádio.
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0: Ora então, muito bom dia e seja bem-vindo a mais uma edição do Manhãs da Rádio e até às 10 em português. Começamos já com Kim Barreiros. Hoje é sexta-feira, está para o fim de semana. A bater à porta. Bom dia!

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2: E agora estamos de volta. Bom dia, são 7h27 de manhãs da rádio. É até às 10. A seguir, Chiara, Luís Chialho e Maroto e Concertina.

0: E agora estamos com 36 minutos e meio depois das 7. Vamos olhar para a previsão do tempo para o dia de hoje. E também para o fim de semana, pois claro.
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0: Ora, para hoje temos períodos de céu muito nublado, aguaceiros dispersos a partir do fim da manhã no interior, podendo ser acompanhados de trovoada. Vento em geral fraco, soprando por vezes forte nas terras altas até ao meio da manhã e a partir do final da tarde. E ainda subida de temperatura. Temperatura máxima para Porto Alegre 27 graus, Coimbra e Leiria 28, Castelo Branco 29, Santarém 31. Para a Sertã, Provença Nova e Maçã, 29, Pampilhosa da Serra, 25, Oleiros, 26, Figueira, Algines e Padrão Rio Grande, 27, Vila de Rei, Ferreira do Zezer, 28, Vila Velha de Ródão, 30. Temos nesta altura, em Cernache do Bom Jardim, a temperatura de 16 graus. Amanhã é sábado, vamos ter período de céu muito nublado, aguaceiros que poderão ser ocasionalmente granizo e acompanhados de trovoada, em especial no interior e durante a tarde, vento fraco e moderado, rodando. Soprando por vezes forte nas terras altas até ao meio da manhã e a partir do final da tarde. Ainda também uma pequena subida da temperatura mínima e pequena descida da temperatura máxima no interior. No domingo, período de céu muito nublado, aguaceiros poderão ser acompanhados de trovoada, em especial durante a tarde, vento fraco a moderado, soprando por vezes forte nas terras altas até ao meio da manhã e a partir do final do dia, e de uma pequena descida da temperatura mínima.
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0: Bom fim de semana, ele está por aí a chegar. Tenho um bom dia também com a Contestável, agora com o Megastar. São 7h38.

0: 7 horas e 42 minutos.
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Capitão Amarelo. O Grupo Os Pegas, na abertura da última parte desta primeira hora do Manhãs da Rádio. Bom dia, são 7 horas e 52 minutos. José António Reis.

Estamos a chegar ao fim desta primeira hora do Manhãs da Rádio. Antes de fechar, recordo que para hoje o Instituto do Mar e da Atmosfera prevê períodos de céu muito nublado, aguaceiros dispersos a partir do fim da manhã no interior, podendo ser acompanhados de trovoada. Vento em geral fraco, superando por vezes forte nas terras altas até ao meio da manhã e a partir do final da tarde ainda subida de temperatura. Temperatura máxima para Porto Alegre 27 graus, Coimbra e Leiria 28, Castelo Branco 29, Santarém 31. Para a Sertã, Provença Nova e Mação estão previstos 29 graus de máxima, Pampilhosa da Serra 25, Oleiros 26, Figueira dos Índios e Pedrão Rão Grande 27, Vila de Rei e Ferreira dos Êxer 28 e para Vila Velha de Rodão 30, sendo que nesta altura temos 16 graus em Cernaste de Monjardim. Amanhã é sábado, vamos ter períodos de céu muito nublado, há aguaceiros que poderão ser ocasionalmente de granizo e acompanhados de trovoada, em especial no interior e durante a tarde, vento fraco e moderado, superando por vezes forte nas terras altas até ao meio da manhã e a partir do final da tarde, pequena subida da temperatura mínima e uma pequena descida da temperatura máxima no interior. Já no domingo, períodos de céu muito nublado, há aguaceiros que poderão ser acompanhados de trovoada, em especial durante a tarde, vento fraco e moderado, superando por vezes forte nas terras altas até ao meio da manhã e a partir do final do dia e uma pequena descida da temperatura mínima. Esta a previsão do tempo para todo o fim de semana. Às 8 vamos ter notícias já em simultâneo com a Antena 1. Voltamos logo a seguir, então até já. E bom dia. Fechamos com Sameiro e a sua banda. Até já.

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2: 8 horas em Portugal Continental e na Madeira, 7 nos Açores. Sexta-feira, dia 2 de outubro, Eduarda, nesta hora medimos o pulso às greves.
3: Três greves, três frentes de pressão a perturbar esta sexta-feira o dia nas escolas, nos hospitais, nos aeroportos, greves da função pública, da saúde e também da EasyJet. Medimos o impacto neste jornal, os impactos com reportagem em Coimbra, numa escola e também no aeroporto de Lisboa. A seleção nacional calou a polémica ontem à noite em Copenhaga, vencendo a Dinamarca por 4-2 para a Liga das Nações. Domingo de votos para a comunidade brasileira em Portugal, mobilizados mais de 134 mil eleitores nas presidenciais do Brasil.
2: Vamos aos números. A esta hora, 15 graus em Coimbra, 16 Porto e Lisboa, 20 Faro, 21 Funchal e Ponta Delgada. Edição de Eduardo Maia.
3: Hoje é um dia marcado por três greves no país que podem afetar vários setores, greves na administração pública, na saúde, nos aeroportos. Na administração pública, os sindicatos afetos à CGTP promovem uma greve nacional dos trabalhadores das carreiras gerais. Estamos a falar dos técnicos superiores e depois dos assistentes técnicos e operacionais que hoje param o trabalho. A educação pode ser um dos setores mais atingidos e é por isso que o repórter Joaquim Reis está nesta altura na Escola Dona Maria em Coimbra, e há sinais da greve aí, Joaquim?
4: Nem por isso, a Escola Secundária Dona Maria, antigo Liceu, tem nas últimas greves registado adesão de tal forma que a escola costuma nas últimas greves encerrar. Desta feita não, os alunos estão a entrar normalmente. Cristina Ferrão, diretora da escola, desta vez tudo a funcionar. Só há aqui um setor que está fechado. É precisamente este onde estamos, a portaria.
5: Exatamente. Só neste momento temos a portaria fechada porque a funcionária está de greve. Portanto, os alunos entram e saem, mas neste momento não há o controle habitual dos cartões, sim.
4: Presume-se, com o afluxo de alunos que eu vejo, que o dia irá de greve.
5: Irá decorrer normalmente, até porque a escola tem, à sexta-feira, maioritariamente aulas só de manhã, portanto, havendo muito poucas aulas de tarde, pelo que deverá decorrer normalmente, se houver professores também, não é?
4: Há pouco dizia que se houvesse falta de alguns funcionários, a escola teria que encerrar. Esse, creio que é um dos problemas de várias escolas. Os funcionários, os auxiliares educativos, são personagens fundamentais nas escolas.
5: Fundamentais. São eles que controlam o bem-estar, a disciplina fora da sala de aula, a entrada e saída de pessoas estranhas ou dos alunos, e enfim, da comunidade educativa, pelo que a sua presença é fundamental.
4: E se não estiverem, então a escola não consegue funcionar?
5: Não consegue funcionar, não pode.
4: Muito obrigado, Cristina Ferrão, diretora da Escola Secundária Dona Maria. E segundo ouvimos, então, esta é a escola vai funcionar hoje, apesar da greve. A adesão por parte dos funcionários não foi grande, só um dos funcionários é que está a fazer greve aqui, precisamente na portaria. E no Dona Maria de Coimbra, então, o dia irá decorrer normalmente com as aulas necessárias, com os alunos que não param de chegar.
3: Reportagem em direto de Joaquim Reis, esta greve na administração pública sem afetar, pelo menos esta escola onde está o repórter, a Escola Dona Maria em Coimbra, sem afetar o trabalho ao longo desta sexta-feira. Estes trabalhadores da administração pública querem rever as carreiras, querem também salários mais altos e a abertura imediata de negociações com o governo para tratar uma série de condições de trabalho. Além das escolas, os serviços de atendimento ao público, também os tribunais e as autarquias são setores que podem vir a ser atingidos por esta paralisação. No setor da saúde, também há uma greve de 24 horas do Sindicato dos Trabalhadores dos Serviços e Entidades com Fins Públicos. Os trabalhadores afetos a este sindicato querem a revisão do sistema de avaliação de desempenho, a contratação de mais profissionais e melhores condições de trabalho. E nesta greve, porque ela mexe com as urgências dos hospitais e também com outros serviços críticos de saúde, nesta greve estão marcados serviços mínimos. E agora a aviação, há uma greve também dos tripulantes da EasyJet. Esta greve dura até terça-feira, não termina hoje. Em causa está a subida dos salários, também a renovação de carreiras, melhores condições de trabalho. Aí no aeroporto de Lisboa, onde estás, Gonçalo Costa Martins, esta greve está a afetar a operação?
6: Aparentemente não está. O impacto em Lisboa é reduzido aqui e no resto do país porque a EasyJet cancelou a maior parte da atividade, cerca de 80% dos voos. É o que nos explica o Sindicato Nacional do Pessoal de Voo da Aviação Civil. Connosco está o Presidente do Sindicato, Ricardo Narroias. Bom dia. Significa que está a acontecer pouco mais do que os serviços mínimos. Quais são os dados que tem nesta altura?
7: Neste momento são realizados praticamente somente os serviços mínimos. Estão planeados 11 serviços mínimos para a base do Porto e de Lisboa. Faro não tem qualquer tipo de serviços mínimos. Estamos a falar de cerca de 20% da operação da EasyJet normal, em que temos os serviços mínimos e alguns voos que a empresa não cancelou ainda e está a aguardar. Esses voos que a companhia não cancelou e está a aguardar para o dia da greve, temos conhecimento que alguns deles irão ser realizados de uma forma ilegal, através da utilização de sugestão de grevistas, ou seja, tripulantes de outras bases da EasyJet fora de Portugal, e da utilização das chefias locais que não foram alencadas aos serviços mínimos por decisão da empresa.
6: Uhum. E neste caso estamos a falar aqui dos motivos da greve, além da parte dos salários que o sindicato considera que são desequilibrados para a dimensão da empresa. Várias vezes temos visto a empresa afirmar que é a segunda maior companhia do país, mas há também uma parte operacional que tem a ver com as escalas. O que é que está a acontecer, no entendimento do sindicato, aos trabalhadores, aqui aos tripulantes de cabine, quanto às escalas?
7: Bom, tem a ver com algo que é uma disrupção operacional constante. Em 2024 a empresa já teve sujeito a uma greve exatamente por esses motivos. A empresa, o que é que ela faz? Para a forma de maximizar ao máximo os seus lucros, acaba por não contratar de uma forma suficiente em face da operação. Compensa isso como? Através de uma disrupção operacional, desregulando totalmente a vida operacional do tripulante. Ou seja, o tripulante de cabine muitas vezes consegue ter 5, 6, 8 alterações ao seu planeamento do dia seguinte. Ou seja, o tripulante não consegue fazer, nem sequer se organizar socialmente, familiarmente e até a nível operacional. É algo que a empresa continua a praticar essa situação, exatamente para não contratar. Aquilo que o sindicato, por exemplo, pede e exige, já não é pedir, é exigir, para ser igual ao que existe noutras bases, é uma proteção de escala, que é algo que já existe noutras bases e que vai ter um impacto financeiro indireto. Mas desde que a empresa faça uma gestão correta dos tripulantes de cabine, a companhia não teria qualquer tipo de impacto financeiro.
6: São alguns dos motivos. Agradeço o Ricardo Penarroias, presidente do Sindicato Nacional do Pessoal de Voo da Aviação Civil. Com esta greve que se estende até terça-feira, há sempre aqui a habitual guerra de números que EasyJet a apontar que a maior parte da atividade foi cancelada e assim conseguir disfarçar os efeitos da greve, que de facto aqui nos painéis do aeroporto, na parte das partidas, não aparece nenhum voo cancelado. Durante esta manhã há 4 voos previstos até ao Reino Unido, nenhum deles com aquela marca vermelha a dizer cancelado, até agora estão previstos acontecer.
3: A reportagem de Gonçalo Costa Martins, em direto do aeroporto de Lisboa, a contar porque é que a greve da EasyJet não se nota esta manhã na operação do aeroporto, com os voos, muitos deles reprogramados por causa desta greve, evitando assim também hoje voos suspensos ou cancelados para muitos passageiros. O mesmo aconteceu, aliás, também no aeroporto de Faro, com a reprogramação atempada da EasyJet para os voos que estavam previstos para o dia de hoje. Em Copenhaga, a seleção nacional reagiu com energia em campo frente à Dinamarca e ganhou a noite da Liga das Nações por 4-2. Sacudiu também horas de polémica anteriores em volta da saída de Cristiano Ronaldo do estágio da seleção. Portugal mantém o pleno de vitórias na competição. Marcaram João Cancelo, Gonçalo Ramos, Vitinha e João Félix, e no fim da partida Jorge Jesus destacou precisamente a resposta que a equipa deu e também a qualidade da exibição.
8: Uma vitória com muita qualidade, que a equipa portuguesa esteve aqui, não é? No 4 golos, com uma exibição, na minha opinião, a um nível alto, e não pode passar, e claro, isto é mais importante que tudo o resto que aconteceu. E portanto é nisso que eu quero me focar, é no jogo, no próximo jogo no Dragão, regressando a Portugal, que o nosso povo de certeza que vai lutar o Dragão. Isso é o mais importante neste momento para mim.
3: O selecionador evitou também, nas declarações que fez ontem à noite depois do jogo, regressar à polémica com Cristiano Ronaldo, mas insistiu que o mais importante era a vitória em solo dinamarquês. Manteve, no entanto, aquilo que já tinha dito anteriormente, que os jogadores podem ter estatutos diferentes e têm muitas vezes estatutos diferentes, mas as regras são iguais para todos. Em direto de Copenhaga, há uma hora atrás, esteve o enviado especial da Antena 1 para o estágio da seleção e para o jogo com a Dinamarca, Fernando Eurico. Ele já viu ontem à noite no estádio Parken uma equipa nacional refrescada com o dedo de Jorge Jesus.
9: É uma equipa onde os jogadores têm liberdade para criar, há posicionamentos que foram retocados, é uma equipa que pressiona muito alto, que quase que asfixia no início os adversários, uma equipa guerreira que dá aqui grandes garantias. Há de facto uma face nova, há uma alegria que não se notava na equipa portuguesa, e é uma equipa, como disse Jorge Jesus, que assume o risco, que vai para à frente, e a verdade é que sofre golos, mas também marca muitos mais. Uma equipa que começa já a impressionar com apenas 3 jogos, e para mim o que fica mais marcante nesta partida é o discurso que vem dos jogadores. Todos eles assumem que estão a gostar de trabalhar muito com Jorge Jesus e que estão em torno do selecionador, que estão a absorver as ideias da nova equipa técnica. Quando uma equipa quer muito, obviamente não há super estrela que possa ofuscar essa união.
3: Fernando Eurico, há uma hora atrás, a partir de Copenhaga, com aquilo que foi o efeito Jorge Jesus na seleção ontem à noite no jogo com a Dinamarca. No domingo, mais de 184 mil brasileiros recenseados em Portugal podem participar nas eleições presidenciais no Brasil. O país é o segundo maior colégio do país. Portugal é o segundo maior colégio eleitoral brasileiro no estrangeiro. Só em Lisboa estão inscritos cerca de 79 mil eleitores. As urnas vão estar abertas no domingo entre as 8 da manhã e as 5 da tarde, e os eleitores que votam em Portugal só podem escolher o presidente e o vice-presidente da República. Para responder ao aumento do número de votantes, a operação eleitoral em Lisboa vai ser feita em 13 espaços da cidade universitária. O Cônsul-Geral do Brasil em Portugal garantiu à Antena 1 que está tudo preparado para receber os eleitores.
10: Estamos prontos, como eu disse, para 100%, né, do eleitorado comparecer, ou seja, 79 mil pessoas. A comparação que eu faço, para que as pessoas tenham uma ideia, né, do tamanho, né, do volume do público, 79 mil pessoas é um Maracanã lotado, né, em dia de final de campeonato, imagina. Né? Aqui em Portugal seria, digamos, o estádio do Benfica, com a arquibancada toda lotada e mais 10 mil pessoas dentro do gramado. Esse é o tamanho, né, do público que estamos preparados para receber.
3: O número cresceu, tem crescido de eleitores desde as últimas eleições, pelo menos aqueles que estão registados em Lisboa, e isso obrigou também, como dizia há pouco, à criação de mais locais de voto. E Alessandro Candés, o Cônsul-Geral do Brasil em Portugal, explicou também como é que se vai votar desta vez na capital.
10: Com o crescimento do eleitorado, para você ter uma ideia, em 2022 havia 45 mil eleitores, e como eu disse, este ano nós teremos 79 mil eleitores. Então, com esse crescimento de 74% nos últimos 4 anos, nós decidimos, além da Faculdade de Direito, também escolher como centros de votação a Faculdade de Letras e a Reitoria, ou seja, os 3 edifícios dentro da Universidade de Lisboa, são muito próximos, isso vai facilitar a localização do eleitor, mas a primeira providência que nós tomamos foi justamente essa, distribuir o eleitorado em 3 locais de votação.
3: Só em Lisboa, onde há mais eleitores, mas há também votação a decorrer este domingo no Porto e em Faro. O consulado aconselha os eleitores a confirmarem antecipadamente o número da secção e a sala de voto.
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11: Bom dia, já seguimos a hora 2 do Manhãs da Rádio.
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0: Estamos assim na segunda hora deste Manhãs da Rádio, até às 10 em português que lhe fazemos companhia. Começámos com Dulce Lima, daqui a pouco temos para ouvir Sheila, mas entretanto vamos aos comerciais porque já são 8h21. Correto? Então vamos a isto. Bom dia, bom fim de semana.
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0: Maria Lisboa, tenho um dedo. 8 horas e 36 minutos. Manhãs da Rádio até às 10. Estamos na segunda hora desta edição de sexta-feira.
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0: Olhamos então para a previsão do tempo. Hoje temos céu com períodos de muito nublado, aguaceiros dispersos a partir do fim da manhã no interior, podendo ser acompanhados de trovoada. Vento em geral fraco, superando por vezes forte nas terras altas até ao meio da manhã e a partir do final da tarde, ainda subida de temperatura. Temperatura máxima prevista para Porto Alegre 27 graus, Coimbra e Leiria 28, Castelo Branco 29, Santarém 31. Para a Sertã, Proença 9 e Mação 29 graus de máxima, Pampilhosa da Serra 25, Oleiros 26, na Figueirão de Gines e Padrógão Grande 27, Vila de Rei, Ferreira dos Êxeres 28, Vila Velha de Ródão 30, temos nesta altura 16 graus em Serrastro, Tomás Jardim. Amanhã vamos ter período de céu muito nublado, aguaceiros, que poderão ser ocasionalmente granizo e acompanhados de trovoada, em especial no interior e durante a tarde, vento fraco a moderado, sobrando por vezes forte nas terras altas, até ao meio da manhã e a partir do final da tarde. Ainda também pequena subida da temperatura mínima e pequena descida da temperatura máxima no interior. Isto amanhã, porque domingo vamos ter período de céu muito nublado, aguaceiros que poderão ser acompanhados de trovoada, especial durante a tarde, vento fraco a moderado, superando por vezes forte nas terras altas, ainda também, isto a partir do, até ao meio da manhã e a partir do final do dia, ainda também uma pequena descida da temperatura mínima. Isto é para domingo. Nesta altura, Serrastro, Jardim, como disse há pouco, tem 16 graus, são 8 horas e 38 minutos.
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0: 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Daqui a pouco temos aí o professor Mário Frota com mais um cidadão esclarecido, cidadão precavido, mas antes disso vamos ouvir o Daniel Fernandes. Aí vai ajudar. Bom dia. Bom fim de semana.

0: Daniel Fernandes, a IA vai ajudar. O tema que ouvimos neste Manhãs da Rádio, faltam 19 minutos para as 9 horas. Hoje é o Dia Mundial do Sorriso. E agora vamos trazer à antena mais um cidadão esclarecido, cidadão precavido, é com o professor Mário Frota, rúbrica da APDC, Direito ao Consumo de Portugal.
1: 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Direitos do consumidor, direitos do quotidiano. É preciso saber para se proteger. Este é um espaço da APDC, Direito do Consumo de Portugal. A recomendação 2010/191/UE da Comissão Europeia, de 22 de março de 2010, diz designadamente o que segue. O Estatuto de Curso Legal das Notas em Euros, Notas e Moedas Metálicas, é estabelecido pelo artigo 128 do Tratado sobre o Funcionamento da União Europeia. Em conformidade, as moedas em euros são as únicas moedas com curso legal nos Estados-membros partícipes. Há atualmente alguma incerteza a nível da área do euro no que respeita ao alcance e consequências do seu curso legal. A moeda com curso legal é de aceitação obrigatória, ressalvadas as exceções da lei. O credor de uma obrigação de pagamento não pode recusar notas e moedas em euros, a menos que as partes tenham acordado entre si, voluntária, graciosamente, na utilização de outros meios de pagamento. Aceitação ao valor nominal total. O valor monetário das notas e moedas é igual ao montante indicado nas próprias notas e moedas. Poder para cumprir obrigações de pagamento. Um devedor pode cumprir uma obrigação de pagamento mediante a entrega ao credor de notas e moedas metálicas em euros. Ora, quando a Sofluza recusa a aceitação de moedas e de notas de euro com curso legal, está a violar um conjunto sério de regras. Mas o Banco de Portugal entende que não há sanção direta. Se o Banco de Portugal, porém, emitir instruções a que a Sofluza adequa o seu comportamento àquilo que se acha legislado. E se a Sofluza não cumprir, pode o Banco de Portugal exercer competências no sentido de considerar como crime de desobediência o facto. E, portanto, há aqui uma medida, ainda que indireta, que pode realmente reverter a situação. É inadmissível que, tratando-se de transportes públicos, serviços públicos essenciais, da Sofluza, de par com a Carris, de resto, em determinadas linhas, proíba o acesso dos consumidores às moedas com curso legal, porque não as aceita nas transações que, nas suas bilheteiras, possam ser feitas. Lamentável, francamente deplorável. Este o estado de direito a que chegamos.
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0: É sempre às sextas-feiras, mais ou menos esta hora, na antena da Contestável. Agora são 8 horas 44 minutos e meio.
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0: Estamos de volta agora com Renato Ribeiro. Faltam 10 minutos e meio para as 9 horas.

E nós vamos deixar a porta aberta, mas é para a última hora deste Manhãs da Rádio. A segunda hora fica por aqui, fechamos com o Nel Silva. Faltam 4 minutos para as 9, a hora certa, notícias de âmbito local e regional, trazidas à antena com a jornalista Dulce Cardoso. Então até já, bom dia.

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0: Notícias, edição das 9 na Antena da Condestável, com a jornalista Dulce Cardoso. Dulce, muito bom dia.
2: Viva então, muito bom dia, José Carlos. O município de Ferreira dos Ezes está preocupado com a sustentabilidade ao nível da mobilidade. E por isso o município apresentou um plano, Luís Biscaia.
3: O Conselho de Ferreira dos Ezes acaba de apresentar o seu plano de mobilidade urbana sustentável. Entre outras medidas, este plano prevê a criação de zonas de 30 km/h e rede ciclável. E tem um espaço temporal de 10 anos, explicou-nos Bruno Gomes, presidente da Câmara Municipal de Ferreira dos Ezes.
4: Um dos objetivos que este plano tem é de compatibilizar aquilo que é o andar a pé, aquilo que são as pessoas para com os veículos. E há um conjunto de arruamentos que quem, depois das intervenções serem feitas por lá passar, vai entender que aquela rua não é dos carros ou não é maioritariamente dos carros e vai ser também das pessoas. E aquilo que nós queremos é que haja esta compatibilização e que um automóvel sinta também alguns constrangimentos naquilo que é a velocidade e que entenda que as diversas ruas da vila ou a grande maioria têm uma importância muito grande para as pessoas e são também das pessoas e as pessoas serão sempre prioridade. Estas intervenções levam-nos também a que em muitas das ruas haja aqui um amenizar de velocidade e, como é óbvio, algumas ruas vão passar a ter como limite máximo de velocidade os 30 km/h.
3: Este plano, além de ser para o Conselho, está alinhado também com a estratégia da Comunidade Intermunicipal do Médio Tejo para poder haver uma harmonização territorial.
4: E este caminho muito alinhado e de velocidade idêntica permite-nos pensar muito em rede. E acho que isso também é uma grande mais-valia, porque o plano de mobilidade só faz sentido se for também conciliado com aquilo que é a região, e esses instrumentos de mobilidade e essas ferramentas de mobilidade têm que continuar a ser aprimoradas e têm também de ser o reflexo daquilo que são as necessidades dos nossos municípios.
3: Esta proposta prevê reorganizar a circulação viária, os transportes urbanos.
4: O objetivo que nós queremos é que possa haver aqui uma ligação entre algo que é de extrema importância, que são as pessoas, e aquilo que são aquilo que é a sua mobilidade, nomeadamente as condições para andar a pé e de bicicleta, aquilo que é o acesso e articulação com o transporte público, aquilo que é também um conjunto de arruamentos que vão ter que ter zonas de menor velocidade, e depois uma necessidade muito grande de continuarmos a prover aquilo que é a mobilidade verde, a utilização da bicicleta e o andar a pé.
3: Segundo o autarca, entre os principais problemas identificados no Conselho estão a dependência do automóvel, o tráfego de atravessamento, as condições para as deslocações a pé e a bicicleta, a circulação com o transporte público, o estacionamento e segurança rodoviária. O plano traça um horizonte principal de 10 anos, com medidas de curto prazo até 2028, a médio prazo até 2031 e a longo prazo até 2036.
2: Reduzir a velocidade em certos locais e também criar uma rede de ciclovias são alguns dos planos a integrar neste projeto municipal sobre mobilidade. Mação acolheu na passada quarta-feira, 30 de setembro, o seu primeiro seminário sobre longevidade, um evento dedicado a debater o envelhecimento ativo e saudável. A sessão contou com a intervenção da vereadora municipal com o Pelouro da Saúde e a neuropsicóloga Wanda Serra, especialista na prevenção de demência e do Alzheimer, que destacou os pilares fundamentais para uma vida longa e com qualidade.
5: O objetivo tem a ver com a saúde e bem-estar. Um bem-estar físico, psíquico, mental, não é? E social. E vou-me basear nisso para chegar a este conceito da longevidade.
2: Salientando o papel determinante da atividade física e de uma alimentação equilibrada, Wanda Serra anunciou que o município de Mação irá disponibilizar em breve o acompanhamento de uma nutricionista nos lares do concelho, reforçando o compromisso com o bem-estar da população sénior.
5: E ela também vai ficar a partir do mês de outubro ao dispor das IPSS. Tem feito um trabalho com eles e é isso que nós pretendemos. Também vai ter intervenção no Clube Sénior, a Universidade Sénior, e será assim que vamos promover sempre estes grandes pilares, digamos, que é a longevidade, o envelhecimento ativo, sempre muito também orientado para a saúde mental, porque o bem-estar psíquico e mental é muito importante também.
2: Wanda Serra alertou ainda para o panorama nacional, sublinhando que a aposta na qualidade de vida e na prevenção de demências continua a ser uma área deficitária em Portugal.
5: E há uma coisa que em Portugal não se fala, que é a prevenção da demência. E isto é muito importante passar. Aliás, a nossa palestra da tarde no seminário tem a ver com esta questão, a prevenção primária das demências. E as pessoas ficam assim um bocadinho, mas é possível prevenir a demência? Sim, é possível prevenir a demência. Mas Portugal ainda não tem uma intervenção adequada a nível da saúde mental das pessoas com demência. E imaginem pensar na prevenção primária. Eu estive em Madrid há 2 anos a comemorar os 30 anos da prevenção primária da demência e nós nem sequer falamos nisso aqui em Portugal, ou fala-se muito residualmente.
2: O conceito de idadismo, o preconceito e a discriminação baseados na idade, foi igualmente desmistificado ao longo dos trabalhos.
5: O idadismo é um tema que eu tenho dedicado a algumas leituras e que tem a ver, quando eu comecei a trabalhar nesta área, os idosos diziam-me que não vinham à piscina, não vestiam o fato de banho, não faziam a depilação, porque vinham para aqui e os outros diziam, olha, agora andas lá, e não eram bem vistos. Felizmente fizemos um trabalho que isto é um mito, não é? E esta ideia do preconceito da idade, uma pessoa com esta idade não pode andar ali aos saltos a dançar porque é vergonhoso, e aqui no meio rural temos muito isso, estes preconceitos, digamos. Um novo termo que entrou no dicionário há muito pouco tempo, que se fala muito pouco, que é idadismo, tem a ver com o preconceito da idade. Já não tens idade para isso, já não tens idade para aquilo, faz isto mas já não fica bem.
2: O evento serviu também para lançar desafios e perspectivar alterações metodológicas na área da saúde e do bem-estar, reforçando o percurso de um concelho que há largos anos faz destas questões uma prioridade. Ficamos por aqui. No que este bloco informativo diz respeito, marcamos, como é hábito, o encontro para daqui a 2 horas. Até já.
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0: Ora, e a previsão do tempo para hoje é de períodos de céu muito nublado, aguaceiros dispersos a partir do fim da manhã no interior, podendo ser acompanhados de trovoada. Vento em geral fraco, superando por vezes forte nas terras altas até o meio da manhã e a partir do final da tarde. Ainda também uma subida da temperatura. Temperatura máxima prevista para Porto Alegre 27 graus, Coimbra e Leiria 28, Castelo Branco 29, Santarém 31, para a Sertã, Proença Nova e Mação 29, Pampilhosa da Serra 25, Oleiros 26, Figueirão de Gines e Pedrógão Grande 27, Vila de Rei, Ferreira do Zezer 28 e Vila Velha de Rodão hoje deve atingir no máximo 30 graus, sendo que nesta altura em Cernasto ou Bom Jardim, os termómetros marcam 17. São 9:09, já a seguir a última hora do Manhãs da Rádio. Bom dia.
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15: Estamos assim de volta, vamos para a última hora deste Manhãs da Rádio. Edição de sexta-feira, dia 2 de outubro de 2026. E até às 10 estamos aqui a fazer-lhe companhia. Para começar esta última hora temos o Manuel Campos com o tema A Promessa. Tenham um bom dia, também uma boa viagem com a Condestável. Acima de tudo, um bom fim de semana na nossa companhia. Manuel Campos, então, para ouvir nos próximos minutos. Música.

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E estamos assim de volta, agora com Jorge Paulo. São 9h26, bom dia, manhãs da rádio até às 10.

0: Sérgio Rossi, coração de férias, e agora estamos já com a 33 minutos depois das 9. Chegou a altura de avançarmos para a revista de imprensa.
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0: Dulce Cardoso, então mais uma vez, muito bom dia.
3: Bom dia mais uma vez, e olhamos então o Correio da Manhã, escreve: vídeo caça-bombeiro roubar vítima, câmaras apanham crimes em Miracintra. Dinamarca 2, Portugal 4, exibição de classe afasta crise. Caso das gêmeas, Supremo recusa investigar Marcelo. Subida acima da inflação para a maioria das pensões. Na educação, cadastro afasta 62 professores de funções docentes, e caos na saúde. 87 mil doentes esperam cirurgia há mais de 6 meses. Jornal de Notícias. Despromoção do Rally de Portugal deixa prejuízo de 190 milhões no Norte e Centro. Dinamarca 2, Portugal 4. Terapia de choque é o título. Receitas milionárias da Federação seguras até 2030. Impacto da saída de Cristiano ainda não se fará sentir, mas Federação perdeu 700 mil seguidores em 48 horas.

0: máscaras. Gripe, atraso da Organização Mundial de Saúde e falta de reagentes podem ditar a escassez de vacinas. No Público, Cristiano entre a glória e a tragédia. Orçamento, CSI, custa mais de 700 milhões à Segurança Social em 2027. Caso das gêmeas, inquérito revela que Lacerda facilitava acesso a Santa Maria. ADSE, o que muda no pagamento dos tratamentos oncológicos. Olhamos também o Diário de Notícias para ler. PSP avisa agentes que permanência ilegal no país não é crime. Portugal, sem Ronaldo, seleção vence Dinamarca por 4-2. No Brasil, campanha com Lula e Flávio nos papéis principais, mas Trump e Nossa Senhora também entram. Economia, país perdeu 41 mil empregos em 3 meses, o maior apagão desde a pandemia. Sonai, Cláudia Azevedo, deixa presidência executiva. Quanto ao Expresso, António Costa acusa o Ministério Público de atentado ao Estado de Direito. Com trabalho, com casa e sem dinheiro para comer, pedidos de ajuda sobem. Lanchas rápidas para tráfico de coca fabricadas em Portugal. Já o Nascer do Sol escreve, governo veta Pacheco Pereira e Seixas da Costa na Nova. Mãe das gêmeas, enganou tudo e todos. 5 de outubro, discurso seguro com recados, mas sem nomes. Já o Negócios, novo crédito à habitação tem a maior queda em ano e meio. Fim de uma era, família sai da gestão da Sonae e entra no novo CEO. No Brasil, Bolsonaro e Lula disputam a eleição com a economia a perder força. Quanto ao Jornal Económico, candidatos à TAP centram propostas finais na oferta em dinheiro. Orçamento à vista, sem grandes mexidas nos impostos. Federação Portuguesa de Futebol prepara-se para perder receita sem CR7. Estão 900 milhões em jogo.
1: E agora são 9 horas e 36 minutos.
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1: Previsão do tempo, períodos são muito nublado, isto para hoje, aguaceiros dispersos a partir do fim da manhã no interior, podendo ser acompanhados de trovoada, vento em geral fraco, superando por vezes forte nas terras altas até o meio da manhã e a partir do final da tarde, ainda também subida da temperatura. Temperatura máxima para Porto Alegre 27 graus, Coimbra e Leiria 28, Castelo Branco 29, Santarém 31. Para Sertã, Proença Nova e Mação 29, na Pampilhosa da Serra 25, Oleiros 26, Figueirão de Gênesis e Pedrógão Grande 27, o Vila de Rei Ferreira de Zezer 28, o Vila Velha de Rodão 30, nesta altura em Sernais do Bom Jardim os termómetros marcam 18 graus. Para amanhã, que é sábado, a coisa vai se complicar. Teremos períodos de céu muito nublado, aguaceiros que poderão ser ocasionalmente granizo e acompanhados de trovoada, em especial no interior durante a tarde. Vento fraco a moderado, superando por vezes forte nas terras altas até ao meio da manhã e a partir do final da tarde, ainda uma pequena subida da temperatura mínima e pequena descida da temperatura máxima no interior. Domingo, períodos de céu muito nublado, aguaceiros, que poderão ser acompanhados de trovoada, em especial durante a tarde, vento fraco a moderado, sobrando por vezes forte nas terras altas até ao meio da manhã e a partir do final do dia, e uma pequena descida da temperatura mínima. Enfim, não podemos esquecer que estamos no outono, pois claro. 22 minutos para as 9, neste Dia Mundial do Riso. Vamos voltar já a seguir à música. Digo-lhe também, ou recorde, se quiser, que a partir das 11 horas vamos estar em direto da Alameda da Carvalha, na Sertã, para fazer a transmissão da missa do idoso, missa do, do dia do idoso, que hoje se realiza na Sertã, assim como também para os a cerimónia de abertura da festa que hoje então se realiza na Sertã. Para já, temos Mónica Reis.

0: Mónica Reis, daqui a pouco há mais música, mas agora vamos dar prioridade aos comerciais.
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até às 10, manhãs da rádio. Estivemos então com o Miguel Azevedo, com o Filipe Delgado, aliás. Agora temos Mari Lee, Miguel Azevedo, é mais daqui a pouco. Faltam 9 minutos para as 10. Bom dia.

ocasionalmente granizo e acompanhados de trovoada, em especial no interior durante a tarde. Vento fraco a moderado, sobrando por vezes forte nas terras altas até meio da manhã e a partir do final da tarde. Pequena subida da temperatura mínima e pequena descida da temperatura máxima no interior. No domingo, período de céu muito nublado, aguaceiros que poderão ser acompanhados de trovoada, em especial durante a tarde, vento fraco a moderado, soprando por vezes forte nas terras altas até meio da manhã a partir do final do dia, tendo uma pequena descida da temperatura mínima. Esta é a previsão do tempo para todo o fim de semana, e também é assim que fechamos este Manhãs da Rádio, deixando a promessa de estar cá segunda-feira às 7, para mais 3 horas de emissão. Combinado? Fechamos com Miguel Azevedo. Bom dia, bom fim de semana. Não esqueça que a partir das 11 horas temos aí a transmissão da missa do Dia do Idoso, que hoje é celebrada na Alameda da Carvalha, na Sertã. Bom dia, bom fim de semana.

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Sejam todos muito bem-vindos a esta hora de Bom Dia Região, a sexta-feira. Temos hoje, a partir das 11 horas, a transmissão em direto da Missa do Dia Internacional do Idoso, a partir da Alameda da Carvalha, na Sertã. O município celebra hoje, então, essa efeméride, trazendo para a Alameda da Carvalha a toda a população sénior do Conselho da Sertã, uma iniciativa em parceria com as juntas de freguesia, junta habitualmente naquele espaço cerca de 1000 pessoas mais velhas para assinalarem este Dia Internacional do Idoso. Aproxima-se um fim de semana também de muitas atividades aqui na nossa região, concretamente no Conselho da Sertã. Temos concertinas, temos rancho, temos wakeboard. Já lhe vamos dar conta dessas atividades mais daqui a pouco também nesta hora de Bom Dia Região. Por enquanto, fique com mais uns pozinhos de Tiago e depois, antes dos comerciais das 10h20, temos ainda a Bárbara Bandeira. Deixe-se ficar connosco.

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1: Passam 37 minutos das 10 da manhã. Deixamos-lhe então um pouquinho da agenda para o fim de semana. Caso ainda não tenha planos, pode ser que o ajude de alguma forma. Hoje há Festival Gastronómico do Xíxaro, em Alveiazre, a partir das 5 da tarde. Um evento que se prolonga por todo o fim de semana, com muita animação e diversão à mistura. Depois, aqui no Conselho da Sertã, amanhã é dia de ecomercado, um mercado sustentável do Conselho da Sertã. Terá também lugar o grande prémio de atletismo do Pinhal, do Grupo Desportivo de São Domingos, uma iniciativa que vai acontecer na Alameda da Carvalha, na Sertã, a partir das 3 da tarde. Muitos atletas ali se vão reunir para participarem neste grande prémio de atletismo do Pinhal. Por Mação, tem lugar uma iniciativa do Congresso do Desporto, a partir das 21 horas, no auditório do Centro Cultural Elvino Pereira. Depois temos o domingo, recheado de iniciativas. É o segundo encontro de concertinas no Pampilhal, que começa de resto também no sábado, com algumas atividades. Depois, no domingo, os concertinistas sobem ao palco para animar todas as pessoas que por ali estiverem junto da sede da Associação do Pampilhal. Há também a descida do Picoto, uma iniciativa promovida pela Associação da Sertã Celinda BTT. É uma descida, obviamente, em bicicletas, a partir do Picoto Rainho e até à Vila da Sertã. No Castelo, a Associação Recreativa de Santa Rita faz uma demonstração de resinagem a partir das 10 da manhã, e por Oleiros, a partir das 11, comemora-se o Dia Sénior no Multiusos das Devesas Altas. Sinala-se também o Dia Internacional do Idoso. No Troviscal, Conselho da Sertã há folclore a partir das 2 da tarde. É a 5ª edição do Festival de Folclore do Troviscal, também com a participação de diversos grupos folclóricos da nossa região, grupos e ranchos, obviamente, da nossa região, e também alguns de outros pontos do país. O wakeboard também marca pontos este fim de semana no Trísio, aqui na União de Freguesias de Cernás do Bom Jardim de Esperal e Palhais, no sábado e no domingo, sendo que no domingo são as finais, as entregas de prémios, e portanto um fim de semana também para assistir.

Ir ao wakeboard e wakesurf no Trísio. Sim, é este fim de semana aqui na nossa região, sábado e domingo com diversas atividades. Hoje em Alveiazer é aberto o Festival Gastronómico do Xíxaro, que se prolonga também por todo o fim de semana. Se por lá quiser dar um salto também, não dará a viagem por perdida. Continuamos nesta hora de Bom Dia Região com o Manel Soares, depois saímos para os comerciais, não saia desse lado.

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Richie Campbell com este I Feel Amazing passar aqui no FM da Contestável. Esta terceira parte começou com Áurea. No fim de semana vamos ter céu muito nublado, tanto no sábado como no domingo. Sábado e domingo estão previstos aguaceiros, que poderão ser no sábado acompanhados de granizo e de trovoada, em especial no interior e durante a tarde. No domingo só de trovoada, em especial também durante a tarde. O vento esse soprará sempre fraco a moderado, sendo por vezes forte nas terras altas. A temperatura sobe um pouco amanhã, a mínima, desce no domingo. A temperatura máxima desce amanhã. Portanto, tempo com um pouquinho mais de frio. Hoje estão previstos aguaceiros dispersos a partir do fim da manhã, que poderão ser acompanhados de trovoada. A temperatura sobe hoje um pouco. Ontem estavam 27 de máxima, hoje estão 29 de máxima para o Conselho da Cerdeia, previsão do Instituto do Mar e da Atmosfera. Daqui a minutos estaremos na Alameda da Carvalha para transmitir em direto a missa do Dia Internacional do Idoso e respectivos discursos oficiais, obviamente. E também para homenagear os casais que completaram 50 anos de casamento, são as bodas de ouro, e pessoas que já completaram 100 anos de vida. A partir da Alameda da Carvalha, na Sertã, estará connosco o repórter Luís Biscaia para nos fazer chegar todos os pormenores desta iniciativa municipal.

Mais do que simples elementos decorativos, estas flores representam o valor da participação, da partilha e do sentido de comunidade existente em cada uma dessas localidades. Após esta introdução, passamos agora ao momento dedicado às freguesias do Conselho da Sertã. Convido a subir ao palco as 10 pessoas que simbolicamente representam cada uma das freguesias deste concelho. Cada frase constitui uma pequena mensagem de reflexão, esperança e celebração da vida e do Dia Internacional do Idoso.

0: é tarde para sorrir, aprender, sonhar e celebrar a vida.
1: A nossa idade conta os anos, mas o nosso coração conta as histórias e os sonhos.
2: Cada ruga é uma história, cada memória é um tesouro e cada dia é um presente.
3: Celebrar a vida é agradecer por cada dia, cada sorriso e cada momento vivido.
4: Hoje celebramos a vida, celebramos as nossas histórias e, acima de tudo, celebramos o privilégio de estarmos juntos.
5: A vida é feita de momentos. Celebramos aqueles que nos fizeram sorrir e aqueles que ainda estão por chegar.
6: Que nunca nos falte coragem para viver, motivos para sorrir e pessoas com quem partilhar a alegria.
7: Celebrar a vida é valorizar as pessoas que caminham connosco e agradecer pelo amor que recebemos.
8: Celebrar a vida é recordar o passado com carinho, viver o presente com alegria e olhar o futuro com esperança.
9: Temos muitas histórias para contar, muitos sorrisos para oferecer e ainda muitos para viver.
10: Foram estas as mensagens aqui deixadas por representantes das 10 freguesias e uniões de freguesia do Conselho da Sertã e que vieram lembrar que cada um de nós marca indelevelmente todo este concelho, cada um à sua maneira, e no fundo é isso que hoje aqui é homenageado neste Dia Internacional do Idoso, nas celebrações que estão a decorrer aqui na Alameda da Carvalha com mais de 1 milhão de idosos.
11: Vai usar da palavra o Sr. Presidente da Câmara Municipal da Sertã, Carlos Miranda.

Bom dia a todas e a todos. É para mim um prazer enorme estar aqui convosco, ver esta imensa multidão aqui reunida neste espírito de encontro, de partilha, de alegria. Parabéns em primeiro lugar a todos vocês. Permitam-me que cumprimente a senhora representante do Sr. Presidente da Assembleia Municipal da Sertã, cumprimento a senhora e os senhores vereadores, senhores presidentes de junta de freguesia, senhores deputados municipais, cumprimentar também todos os representantes de entidades aqui presentes, bombeiros da Sertã, de Sernais do Bom Jardim, GNR, Centro de Saúde, escuteiros e tantas entidades que estão aqui e que nos ajudaram na organização deste evento. E um abraço muito forte a todos vocês.

A palavra também, naturalmente, para todas as IPSS que estão aqui hoje e que também nos ajudaram com este evento, IPSS que são fundamentais para que o nosso concelho seja um concelho solidário e com qualidade de vida para todos. E hoje também quero agradecer ao CLDS da Sertã, na pessoa da sua coordenadora, Maria Gracinda Marçal, ao setor da ação social do município, na pessoa do seu responsável, a vereadora Ana Margarida, e a todos os colaboradores do município da Sertã, que trabalharam e muito para organizar este evento. Hoje é um dia de celebração. Estamos aqui a celebrar a vida. É muito importante celebrar a vida. Celebramos, em primeiro lugar, o encontro entre todos nós. Um poeta brasileiro, Vinícius de Moraes, disse um dia que a vida é a arte do encontro, embora haja tanto desencontro pela vida. É verdade, há muito desencontro pela vida, mas hoje estamos aqui a celebrar este encontro, esta partilha, este espírito de alegria. Isto é a primeira coisa que nós temos que celebrar, estarmos aqui juntos uns com os outros. E temos que celebrar também esta força que nos permite estar aqui hoje. Esta força que nos permitiu ultrapassar tantas dificuldades ao longo da vida e estar hoje aqui. Certamente que todos vós, todos nós, passámos por dificuldades ao longo da nossa vida que foi preciso ultrapassar. Desde logo, certamente que muitos tiveram uma infância e juventude marcada por carências materiais, num território onde a vida era difícil, onde se sobrevivia à custa de uma pequena agricultura, onde a vida era muito dura, onde era uma vida de trabalho, mas também uma vida de alegria, porque na altura as pessoas precisavam de pouco para serem felizes. Mas a vida era muito dura e era difícil. E de certeza que muitos dos que aqui estão passaram por esses tempos complicados. Mas estão aqui hoje. Também, certamente, que muitos atravessaram dramas pessoais, doenças, falecimento de entes queridos. E é também por eles que nós estamos aqui hoje. E é hoje também momento de os recordar a todos. Certamente que muitos aqui também passaram pelo fenómeno da imigração. Seja para Lisboa, seja para a Europa, muitos tiveram que sair das suas terras, das suas casas, para ir em busca de uma vida melhor. E eu sei bem o que é esse fenómeno da imigração, porque em criança passei por isso. Eu vi, em Paris, as estações de comboio cheias de portugueses, as ruas de Paris cheias de portugueses, os estaleiros de construção cheios de portugueses. E vi, como um poeta português disse um dia, eu vi na Garde e Austerlitz a minha pátria derramada pelo chão. Eram cestos e cestos, pedaços do meu país, braços, restos. Minha pátria sem nada, despejada nas ruas de Paris. Muitos de nós passámos por isso. Numa altura em que não havia computadores, em que não havia telemóveis, em que não havia internet, em que era muito difícil nós contactarmos com os nossos entes queridos que ficaram para trás. Numa altura em que havia alguns telefones fixos nos estabelecimentos comerciais pelas aldeias. Numa altura em que escreviam cartas de tempos a tempos para dar notícias. Numa altura em que as notícias mais dolorosas vinham através de telegrama. Numa altura em que, meus amigos, a distância doía muito mais. Muitos de nós, muitos de vós, passaram por esse fenómeno da imigração. Mas estamos aqui hoje. Muitos também são

0: ex-combatente. E eu sou filho de um ex-combatente e sei muito bem o que isso representa. Sei muito bem o quanto a guerra transforma as pessoas. Sei muito bem quanto pesa nas pessoas. E sei muito bem também que este país nunca reconheceu na totalidade o papel, o esforço, o sacrifício de todos aqueles que na flor da idade deixaram a sua terra e foram para terras estranhas defender o seu país. Mas nós estamos aqui hoje também e eu quero mais uma vez prestar homenagem a todos aqueles que são ex-combatentes. E sei também aquilo que muitos continuam a passar por causa da guerra, porque uma coisa é certa: a guerra terminou, os soldados partiram, mas nós podemos tirar o homem da guerra, mas nunca vamos conseguir tirar a guerra de dentro do homem. Houve certamente muitas dificuldades ao longo das vossas vidas, mas estão aqui hoje, estamos aqui hoje, juntos, partilhando este momento. E hoje estão aqui cerca de 1.100 participantes no convívio, mais alguns convidados. E portanto, por isso, eu vejo à minha frente 1.100 vencedores. 1.100 vencedores. Celebremos, pois, esta conquista, estas conquistas, porque cada um de vós traz uma história de conquista. Celebremos estas conquistas, mas não celebremos apenas as conquistas do passado. Celebremos também e lembremos também tudo aquilo que ainda nos falta conquistar. Caras amigas, caros amigos, que seja um excelente dia para todos. E vamos celebrar a vida.
1: E é então com este pedido que se celebra a vida que Carlos Miranda, Presidente da Câmara Municipal,
2: termina então prosseguir então, com a celebração da Eucaristia.
1: Termina este seu discurso aqui para, então, como ele dizia, para os 1.100 vencedores que aqui temos à nossa frente, também os tenho, e por isso mesmo lembrar também aqueles que hoje, infelizmente, por motivos força maior, não podem aqui estar, mas que também aqui estão connosco em pensamento, também através da Rádio Constável, para que também esse número de 1.100 vencedores possa ser ainda maior, e é de certeza maior. É uma Alameda da Carvalha cheia de vencedores, daqueles que venceram no passado, mas que continuam a lutar neste presente e futuro. É uma Alameda cheia de homens e mulheres que marcaram as vidas de todo este território, cada um à sua maneira, e por isso mesmo aqui estamos nós para dar continuidade a essa celebração da vida que Carlos Miranda aqui recordou, vidas difíceis, recordou todos aqui, de certo modo tocou em todos aqueles que aqui estão, de certeza absoluta, porque a vida não terá sido fácil para todos aqueles que aqui estão. Recordou o passado da infância, depois da juventude, muitos deles, ou grande parte deles, com a guerra.
0: Mas penso que na minha intervenção me esqueci de referir o Sr. Padre Daniel, o Sr. Padre Lúcio, é sempre um prazer revê-lo, o Sr. Cónego, a Sra. Diácono, peço desculpa, e também o fantástico coro da paróquia, que como sempre vem aqui.
1: Carlos Miranda, então, entusiasmado com esta plateia, esqueceu-se de agradecer a todos aqueles que também no fundo permitem que este dia, que este momento possa então ser possível para estes 1.100 vencedores. A palavra que aqui deixou bem vincada. E dizia eu que recordou-os a todos, recordou a infância, a juventude, também depois a vida difícil, alguns que ficaram, outros que partiram por esse mundo fora, para e que deixaram para trás.

Famílias, vidas interrompidas para irem em busca de um sonho, de uma vida melhor para si e para os seus. Neste momento, então, preparemos-nos então para a celebração da Eucaristia, celebrada pelo Padre Daniel e concelebrada pelo Cónigo e também pelo Diácono, que aqui estão e que aqui vão celebrar esta Eucaristia, acompanhados pelo coro. Vai então começar a celebração da Eucaristia em ação de graças a todos aqueles que aqui estão e aqueles que, por motivos de força maior, não podem estar.

Muito bom dia a todos. E aqui nos reunimos todos, como acabámos de ouvir, para celebrar a vida. O termos chegado aqui hoje já deve ser motivo para podermos celebrar. Independentemente dos 30, 40, 50, 65, 70, 80, 90, e está alguém até com 100, é motivo de ação de graças, de agradecimento, de podermos agradecer àquilo que tudo pode na nossa vida, o dom, este tesouro que é a nossa vida. Podermos partilhar a nossa presença uns com os outros. Rezamos e oferecemos esta Eucaristia por todas as vossas intenções. Sem verbalizar nenhuma intenção particular, rezamos por tudo aquilo que cada um de nós hoje traz no seu coração, querendo agradecer, querendo pedir, querendo colocar, como disse, diante de Deus, do nosso Deus, que é Pai, um Pai bom para com os seus filhos. Assim, tenhamos nós também a capacidade de sermos agradecidos. Hoje, liturgicamente, celebramos esta memória dos santos anjos da guarda. Temos um anjo da guarda que nos protege, que nos encaminha nos passos que vamos dar. Então, sejamos agradecidos e peçamos ao Pai do Céu que o nosso anjo da guarda não tenha muito trabalho connosco. Em nome do Pai, do Filho e do Espírito Santo. A graça e a paz de nosso Senhor Jesus Cristo, o amor do Pai e a comunhão do Espírito Santo estejam sempre convosco. Então, para podermos colocar sobre o altar de Eucaristia tudo o que trazemos,

Deus Todo-Poderoso tenha compaixão de nós, perdoe os nossos pecados e nos conduza à vida eterna. Amém. Oremos. Senhor nosso Deus, que na vossa admirável providência enviais os anjos para nos guardarem, ouvi as nossas súplicas e fazei que sejamos sempre defendidos pela sua proteção e gozemos eternamente da sua companhia. Por nosso Senhor Jesus Cristo, vosso Filho, que é Deus convosco, vive e reina, na unidade do Espírito Santo. Amém.

0: Leitura do livro do Êxodo. Eis o que diz o Senhor: vou enviar um anjo à tua frente, para que te proteja no caminho e te conduza ao lugar que preparei para ti. Respeita a sua presença e escuta a sua voz. Não lhe desobedeças. Ele não perdoaria as vossas transgressões, porque fala em meu nome. Mas, se ouvirdes a sua voz e fizerdes tudo o que eu te disser, serei inimigo dos teus inimigos e perseguirei os que te perseguirem. O meu anjo irá à tua frente. Palavra do Senhor.
1: Graças a Deus.
0: Salmo responsorial, refrão: o Senhor mandará aos seus anjos que te guardem em todos os teus caminhos.
1: O Senhor mandará aos seus anjos que te guardem em todos os teus caminhos.
0: Tu que habitas sob a proteção do Altíssimo e moras à sombra do Omnipotente, diz ao Senhor: sois o meu refúgio e a minha cidadela. Meu Deus, em vós confio. O Senhor mandará os seus anjos que te guardem em todos os seus caminhos. Ele te livrará do laço do caçador e do flagelo maligno. Cobrir-te-á com as suas penas. Debaixo das suas asas encontrarás abrigo. O Senhor mandará aos seus anjos que

guardem em todos os teus caminhos. A sua fidelidade é escudo e couraça. Não temerás o pavor da noite, nem a seta que voa de dia, nem a epidemia que se prolonga nas trevas, nem a peste que alastra em pleno dia. O Senhor mandará os seus anjos que te guardem em todos os seus caminhos. Nenhum mal acontecerá, nem a desgraça se aproximará da tua morada, porque Ele mandará aos seus anjos que te guardem em todos os teus caminhos. O Senhor mandará os seus anjos que te guardem em todos os teus caminhos.

0: O Senhor esteja convosco.
1: Ele está no meio de nós.
0: Evangelho de Nosso Senhor Jesus Cristo segundo São Mateus.
1: Glória a vós, Senhor.
0: Naquele tempo, os discípulos aproximaram-se de Jesus e perguntaram-lhe: quem é o maior no reino dos céus? Jesus chamou uma criança, colocou-a no meio deles e disse-lhes: em verdade vos digo, se não vos converterdes e não vos tornardes como as crianças, não entrareis no reino dos céus. Quem for humilde como esta criança, esse será o maior no reino dos céus. E quem acolher em meu nome uma criança como esta, acolhe-me a mim. Vede bem, não desprezeis um só destes pequeninos. Eu vos digo que os seus anjos veem continuamente o rosto de meu Pai que está nos céus. Palavra da salvação.
1: Glória a vós, Senhor.

escutamos a palavra que Deus hoje nos dirige neste nosso encontro, neste momento de celebrar a vida, neste momento em que unimos as nossas vidas, a nossa vontade, para rezar ao Pai do Céu que está no meio de nós. Jesus deu-nos essa certeza. Onde dois ou três estiverem reunidos em meu nome, eu estou no meio deles, no meio de vós. Estamos aqui hoje para fomentar em nós, fazer crescer em nós esta paz que o mundo tanto precisa. Se há pouco, pelas palavras do Senhor Presidente, ouvíamos falar do que foi a guerra lá pelas colónias, tempos difíceis para tantas e tantas famílias e que ainda hoje deixam assim esta marca naqueles que tiveram de partir para a guerra, naqueles que ficaram com o coração apertado por vir partir os que amavam. Hoje é tempo

discernarmos o coração. Mesmo que às vezes algumas feridas ainda por aí estejam, porque estão na vida das nossas famílias. É dia para celebrarmos a vida nesta comemoração internacional do dia do idoso, de todos aqueles que, graças a Deus, já alcançaram esta marca de 65 anos ou mais. São várias décadas de lutas, de trabalhos, de preocupações, de alegrias, de vida partilhada. E acredito que é tudo isso que vamos colocando ali sobre o altar de Eucaristia. As preocupações de outrora, como as preocupações do tempo presente, em que sentimos também que falta uma certa paz social, por causa dessas guerras que vão por esse mundo fora. Mas também me pergunto, e nós? Cada um de nós, estamos a construir a paz à nossa volta? Porque todos nos incomodamos com a guerra que está a acontecer lá do outro lado do mundo e por aqui. Estou a ser eu construtor da paz? Procuro eu viver em paz e mais. Procuro, como disse, que o meu próximo também tenha paz e viva em paz. Porque aquele que hoje aqui nos reúne disse-nos: amai-vos uns aos outros como eu vos amei. Ou seja, o amor que vai transformando este mundo. Mas um amor como ele o viveu conosco, na capacidade de acolher, mas também na capacidade de perdoar, amar, sarar, libertar, às vezes até da falta de paz. E queira Deus que sejam esses passos que nós continuamos a dar no encontro com Ele. Como tantas vezes vos digo por aí aos domingos, hoje é tão fácil estarmos aqui. Estamos todos com a mesma vontade de celebrar a vida, deixar que a vida se fortaleça em mim, à luz da fé neste momento que celebramos, daqui a pouco também naquele momento tão necessário como é o convívio entre uns e outros, gente conterrânea da mesma freguesia, mas que também vamos encontrando de outras freguesias, de outras paróquias. Bom, e tudo isso também nos dá ânimo, força, alegria para a vida. Sim, precisamos tanto destes momentos, sem descuidar este momento nas nossas vidas. Já hoje o disse lá em cima na nossa igreja matriz: tenho receio que muitas famílias cristãs estejam a criar filhos e netos pagãos. Tenho receio que a transmissão da fé esteja a ficar esquecida. Porque é mais importante em dia de domingo vestirmos o fato de treino para irmos correr, caminhar, passear, ou então darmos-nos à preguiça e passar um dia inteiro de pijama, do que nos lembrarmos daquele que nos deu 6 dias com força, com saúde, com ânimo para podermos trabalhar, para podermos sair e ir para a escola e aprender tanta coisa nova, para podermos partilhar a nossa vida uns com os outros. E pede-nos aquele bocadinho de encontro com Ele. Que é assim, tal como hoje. Momento de ação de graças, momento de encontro, momento de agradecimento. E como temos nós tanto para agradecer em cada dia. Podemos fazer assim este instante de silêncio. E perceber como esta paz também nos enche a alma. E só por isso já devíamos estar agradecidos. Quantos povos por esse mundo fora gostariam de ter este silêncio, esta possibilidade que nós temos de escancarar

portas para acolher a todos aqui sobre este mesmo teto que não o podem fazer. E bem sabemos porquê. Que nunca nos falte esta paz, a proximidade daqueles que Deus coloca no nosso caminho. E que sejamos nós construtores da paz. Aquilo que vos disse há pouco ali assim em tom de brincadeira, não é de brincadeira, é verdade. Que o nosso anjo da guarda tenha pouco trabalho connosco. Queira Deus que precise de esforçar pouco para nos encaminhar nos passos que damos na vida. Mas se tiver muito trabalho connosco, que nos deixemos guiar. Que nos deixemos, bom, fazer aproximar daquilo que tudo nos continua a dar. Diz-nos tantas vezes o Evangelho que há 2000 anos as multidões aproximavam-se de Jesus. E sabemos porquê. Eram como ovelhas sem pastor, diz o Evangelho. Precisavam de alguém que os guiasse. É o mesmo Jesus que daqui a pouco ali será elevado diante de nós. E queira Deus que encontre acolhimento em nossa casa, no nosso coração, na nossa vida. E se hoje ainda não estivermos preparados, pensemos, porque é que eu estou a perder esta graça? Porque é que eu não hei de preparar a minha casa para acolher quem tanto me dá, quem tanto me ama, quem se continua a entregar por mim? Sim, hoje não é ali assim, no alto de uma cruz. Há 2000 anos foi assim, no alto de uma cruz. Sim, e aquilo que julgamos que foi inventado há 3 anos, não. Deu a vida por todos, todos, todos. E a pergunta é, será que todos, todos, todos estamos dispostos a acolher esta vida que Cristo continua a querer fazer chegar à vida de cada um de nós? Queira Deus que sim. Queira Deus que continuemos a agarrar a vida que Ele nos oferece. Que não é apenas esta vida biológica de celebrarmos mais um ano, graças a Deus, e vamos pedindo um de cada vez. Se for isso a nossa vida, digo-vos assim, é pouco demais. Por tantas graças que Ele faz chegar à vida de cada um de nós. Muitas vezes, e não sei se já hoje aqui o disse, chamo à nossa família, às nossas famílias, o nosso tesouro. Porque o são. Mais do que qualquer cargo, trabalho ou importância, pois tudo isso exprimido, o que é que fica? Sim, ficam aqueles que Deus colocou no nosso caminho. E sejam eles o marido, a esposa, os pais, os avós, os filhos, os irmãos. Lá estão, sempre. E às vezes só precisam de um abraço, de uma presença, de quem os ajuda hoje aqui a chegar. E às vezes não é preciso mais nenhum presente ou prenda. É mesmo a presença. A presença, a vida que hoje partilhamos uns com os outros. Agradecidos. Agradecidos a todos aqueles que já no início foram recordados porque se esforçaram para preparar este dia de partilha, de comunhão, de celebração, de vida. Agradecidos àquele que nos dá esta paz e esta serenidade. E por isso continuamos. Continuamos a rezar. Se continuamos a pedir, também continuemos a agradecer pelo bem que Ele continua a fazer nas nossas famílias, na vida de cada um de nós. Às vezes, sim, sofridas, tão preocupadas, mas que não nos falta a confiança, a fé e a esperança naquele que está sempre do nosso lado. Que o Senhor Jesus nos ajude. Irmãos e irmãs, confiemos a nossa oração ao ministério dos anjos.

0: anjos, mensageiros de Deus e nossos intercessores lá no céu, e digamos, cheios de fé, por intercessão dos vossos anjos, ouvi-nos, Senhor. Por intercessão dos vossos anjos, ouvi-nos, Senhor.
1: Pela Santa Igreja de Deus, para que a proteção dos santos anjos da guarda a defenda dos ataques do inimigo, oremos.
2: Por intercessão dos vossos anjos, ouvimos, Deus.
1: Pelos que são chamados por Deus para o serviço do seu povo, para que sejam diligentes como os anjos no anúncio da palavra e no ministério dos sacramentos, oremos.
2: Por intercessão dos vossos anjos, ouvimos, Senhor.
1: Pelos evangelizadores e catequistas, para que anunciem com alegria a Boa Nova, como fazem os anjos de Deus, oremos.
2: Por intercessão dos vossos anjos, ouvimos, Senhor.
1: Pelos nossos irmãos agonizantes, para que os anjos os guiem para Deus e os levem a participar na liturgia celeste, oremos. Por todos nós aqui presentes em Assembleia, para que, pelo ministério dos anjos, sintamos os benefícios da sua proteção, oremos.
0: Deus nosso Pai, que nos reunistes nesta Santa Assembleia, acolhei os nossos votos e orações e fazei de nós verdadeiros adoradores e concidadãos dos anjos no céu. Por Cristo nosso Senhor, Ele que é Deus convosco na unidade do Espírito Santo. Amém. Podemos sentar-nos um instante.

0: Farei, irmãos, para que o meu e vosso sacrifício seja aceito por Deus Pai Todo-Poderoso. Recebei, Pai Santo, os dons que vos apresentamos em honra dos santos anjos e concedei-nos que, pela sua contínua proteção, sejamos livres dos perigos desta vida e cheguemos à felicidade eterna. Por Cristo nosso Senhor, Ele que é Deus convosco, na unidade do Espírito Santo.
1: Amém.
0: O Senhor esteja convosco.
1: Ele está em nós.
0: Corações ao alto.
1: Nosso coração está em Deus.
0: Demos graças ao Senhor nosso Deus.
1: É nosso bem, é nossa salvação.
0: Senhor Pai Santo, Deus eterno e omnipotente, é verdadeiramente nosso dever, é nossa salvação, dar-vos graças sempre e em toda a parte, por nosso Senhor Jesus Cristo. Proclamamos a vossa imensa glória, que resplandece nos anjos e nos arcanjos, e honrando estes mensageiros celestes, exaltamos a vossa infinita bondade, porque a veneração que eles merecem é sinal da vossa incomparável grandeza sobre todas as criaturas. Por isso, com a multidão dos anjos que celebram a vossa divina majestade, nós vos adoramos e bendizemos com alegria, cantando numa só voz.

Vós, Senhor, sois verdadeiramente santo, sois a fonte de toda a santidade. Santificai estes dons, derramando sobre eles o vosso Espírito, de modo que se convertam para nós no corpo e sangue de nosso Senhor Jesus Cristo. Na hora em que ele se entregava para voluntariamente sofrer a morte, tomou o pão e, dando graças, partiu e deu aos seus discípulos, dizendo: tomai todos e comei. Isto é o meu corpo, que será entregue por vós.

De igual modo, no fim da ceia, tomou o cálice, de novo vos deu graças e deu-o aos seus discípulos, dizendo: Tomai todos e bebei. Este é o cálice do meu sangue, o sangue da nova e eterna aliança, que será derramado por vós e por todos para a remissão dos pecados. Fazei isto em memória de mim.

0: Mistério da nossa fé.
1: Anunciamos, Senhor, a vossa morte, proclamamos a vossa ressurreição. Vinde, Senhor Jesus.
0: Celebrando agora, Pai Santo, o memorial da morte e ressurreição do vosso Filho, nós vos oferecemos o pão da vida e o cálice da salvação. E vos damos graças porque nos admitistes à vossa presença para vos servir nestes santos mistérios. Humildemente vos suplicamos que, participando no corpo e sangue de Cristo, sejamos reunidos pelo Espírito Santo num só corpo.
2: Lembrai-vos, Senhor, da vossa Igreja dispersa por toda a terra. Tornai-a perfeita na caridade, em comunhão com o nosso Papa Leão, o nosso Bispo Pedro e todos os ministros sagrados. Lembrai-vos também dos nossos irmãos que adormeceram na esperança da ressurreição e de todos aqueles que na vossa misericórdia partiram deste mundo. Admiti-os na luz da vossa presença. Tendo misericórdia de nós, Senhor, e dá-nos a graça de participar na vida eterna, com a Virgem Santa Maria, Mãe de Deus, São José, seu esposo, os bem-aventurados apóstolos e todos os santos, que desde o princípio do mundo viveram na vossa amizade, para cantarmos os vossos louvores, por Jesus Cristo, vosso Filho.
0: Por Cristo, com Cristo e em Cristo, a vós, Deus Pai Todo-Poderoso, na unidade do Espírito Santo, toda a honra e toda a glória, por todos os séculos dos séculos.
3: Amém.
0: Confiantes e agradecidos a Deus Pai pelo tesouro da nossa vida, que nos conserva, pelo menos até este instante, rezamos como o Senhor Jesus nos ensinou. Pai nosso, que estais nos céus, santificado seja o vosso nome. Venha a nós o vosso reino, seja feita a vossa vontade, assim na terra como no céu. O pão nosso de cada dia nos dai hoje. Perdoai-nos as nossas ofensas, assim como nós perdoamos a quem nos tem ofendido. E não nos deixeis cair em tentação, mas livrai-nos do mal. Livrai-nos de todo mal, Senhor, e dai ao mundo a paz em nossos dias, para que, ajudados pela vossa misericórdia, sejamos sempre livres do pecado e de toda a perturbação, enquanto esperamos a vinda gloriosa de Jesus Cristo, nosso Salvador.
4: Vosso é o reino, o poder e a glória para sempre.
0: Senhor Jesus Cristo, que dissestes aos vossos apóstolos: deixo-vos a paz, dou-vos a minha paz. Não olheis aos nossos pecados, mas à fé da vossa Igreja, e dai-lhe a união e a paz segundo a vossa vontade, vós que viveis e reinais pelos séculos dos séculos.
3: Amém.
0: A paz do Senhor esteja sempre convosco.
3: O amor de Cristo nos uniu.
5: Saudemo-nos na paz de Cristo.
0: A paz de Cristo.
6: Igualmente.
0: A paz de Cristo.

0: quatro ministros da comunhão.
1: Felizes nós, os convidados para a ceia do Senhor. Eis Jesus Cristo, o Cordeiro de Deus, que tira o pecado do mundo. Senhor, eu não sou digno que entreis a minha morada, mas dizei uma palavra e eu serei salvo.

0: Chegou então o momento de recebermos Jesus em comunhão e, como temos feito nos outros anos, vamos distribuir-nos por aí abaixo para que todos os que estão preparados e podem receber Jesus em comunhão o possam fazer com calma e com harmonia. Nós os três, com a colaboração dos quatro ministros da comunhão, vamos procurar fazer chegar a comunhão a todos, que haja também harmonia neste momento em que recebemos Jesus em nós, em nossa casa. Somos assim agora, também sacrários de Jesus que havemos de levar depois para o nosso convívio.
1: O corpo de Cristo.

0: Oremos. Aos que vos dignastes alimentar para a vida eterna, com tão grandes sacramentos, dirigi-os, Senhor, pelo ministério angélico, no caminho da salvação e da paz. Por Cristo nosso Senhor, Ele que é Deus convosco, na unidade do Espírito Santo. Amém. Estamos a terminar este momento da celebração de Eucaristia. De seguida, haverá também a homenagem aos 10 casais que comemoram, que celebram as suas bodas de ouro, e também à Senhora Centenária que está entre nós. Tal como temos pedido nos últimos anos, pedimos que permaneçam, após a benção final, nos vossos lugares, serenos, sossegados, também a participar neste momento que se segue, porque há também uma surpresa para com os casais que hoje celebram as suas, ou comemoram as suas, bodas de ouro. E só depois, quando nos der indicação, é que sairemos ordeiramente até ao almoço. Eu, entretanto, ainda terei que ir celebrar uma obra de misericórdia, porque um dos nossos irmãos na paróquia do Cabeçudo partiu para a vida eterna, portanto terei que ainda ir celebrar o funeral para depois vir ter convosco, para também convosco, em ambiente de festa, poder almoçar e partilhar a outra mesa, o outro convívio. O Senhor esteja convosco. Abençoe-nos o Deus Todo-Poderoso, Pai, Filho e Espírito Santo.
1: Um santo dia para todos, e em paz, e o Senhor vos acompanhe.
2: Graças.

0: E assim levamos até todo o auditório da Rádio Condestável a celebração da Ação de Graças em honra de todos os idosos do nosso concelho, e não só, porque a esta hora também, de certeza, muitos de outros concelhos estarão também na nossa sintonia. Para todos, votos, então, de um bom dia e que continuemos a celebrar os vencedores, como aqui lhes foram chamados. Para todos, votos de um bom dia.
1: Bom dia, Luís. Foi assim a transmissão desta missa na Alameda da Carvalha, na Sertã, missa do dia do idoso, e também na cerimónia de abertura da festa que hoje então é realizada na Alameda da Carvalha, na Sertã, uma organização do município sertaginense. Ora bem, é meio-dia, mais 10 minutos. Tenha uma excelente sexta-feira, também um bom fim de semana.
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9: 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Muito boa tarde. A Seleção A de Portugal de Futebol venceu ontem na Dinamarca por 4-2, em jogo da terceira jornada da Liga das Nações em Futebol. Agora Portugal no grupo lidera com 9 pontos, depois está a Dinamarca, a Noruega e o País de Gales, todos com 3 pontos. O próximo jogo de Portugal é no próximo domingo, no Estádio do Dragão, frente à Noruega, a partir das 19h45. Campeonatos nacionais parados neste fim de semana, mas há distritais. Na Liga CRP da Associação de Futebol de Castelo Branco joga-se a jornada 2, Fundão Atalaia do Campo, Idenhense Belmonte, Prensa Nova Alcains, Cabeçudo, Vitória de Sernache B e Pedro Gonçalves São Pedro Águias Moradal são os encontros, sendo que o Oleiros vai folgar. Já por Leiria, a primeira divisão distrital tem a sua primeira jornada neste fim de semana. Amanhã, às 20h30, Arcuda Casarinhos e Pedro Guiança Alveiazre. No domingo, a partir das 15h, São de Coço Plariga, Moita do Boi Figueirão dos Vinhos e Mata Borisquense Avelarense. Já em Santarém é também mais uma jornada da primeira divisão distrital, tudo no domingo às 16h. Oriense Entroncamento, União de Tomar Alcaninense, Águias de Alpiarça, Porto Alto, Moçarrense, Samora Correia, Cruxense Mação, Abrantes e Benfica Ouriquense, Torres Novas Amiense e ainda Pontevel Vasco da Gama. No futsal, na Primeira Liga, joga-se neste fim de semana a 4ª jornada. Amanhã, a partir das 21h15, Benfica Leões de Porto Salto. Depois, no domingo, às 13h, Portimonense Fundão. Às 14h30, Elétrico Sporting. Na segunda-feira, o PVN Torriense a partir das 11h. Ferreira do Zêzere, Rio Ave, às 19h. E Sporting Braga Famalicão, a partir das 20h45. Por Castelo Branco, joga-se a primeira eliminatória da Taça de Honra Carlos Renito Xistra em futsal séniores masculinos. 3 jogos, Bolsa Ferro, às 16h, e depois às 17h, Juventude do Peso, Núcleo de Juventude de Prensa Nova e Cariense Carvalhense. O jogo Casa do Benfica em Oleiros, domingo, não se vai realizar, devido ao facto da Casa do Benfica em Oleiros ter desistido das provas de futsal sénior da Associação de Futebol de Castelo Branco. Portanto, a Casa do Benfica em Oleiros não vai ter futsal sénior este ano. Domingo, à tarde, o Desportivo é na Antena da Contestável, a partir das 15h, para acompanhar o Distrital de Castelo Branco, com destaque e relato dos jogos Cabeçudo, Vitória de Sernache B, Pedro Gonçalves São Pedro Águias de Moradal e Provença Nova, Alcains. É tudo, boa tarde.
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2: Boa tarde, bom almoço. Vamos para mais um Peça que Passa, edição de sexta-feira. Vamos ao primeiro pedido de hoje. Chega da Lara de Abrantes para ouvir o Espelho Norte Contemporâneo Lisboa, para dedicar a todos os ouvintes da Rádio Contestável. Peça que Passa é até às 13. Hoje é sexta-feira. Minha.

Depois do Hospital Norte, seguimos com o pedido da Cláudia de Tomar, que nos pede para ouvir Olivia Newton-John, para dedicar ao Diego, com votos de um feliz aniversário, o tema Xanadu. Vamos ouvir então Olivia Newton-John.

Peça que passa é então até às 13 horas, neste dia 2 de outubro de 2026. Vamos agora para um pedido do Carlos da Amieira do Tejo, que nos pede para ouvir Pedro Brunhosa. Para todos os amigos e amigas da Lua em Linha consigo, e também para todos os ouvintes da Condestável. O pedido é do Carlos da Amieira do Tejo. Vamos ouvir já a seguir o Pedro Brunhosa. Entretanto, digo-vos que o Peça que Passa é para ficar até às 13 horas já aqui na antena da Condestável, em 91.3, 97.5, 107.7, também em radiocondestável.pt.

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0: Vamos assim para a última parte deste Peça que Passa, para o pedido da Beatriz Ferreira, que dedica à avó Belmira, também à mana Carolina, ao cunhado Rodrigo, à amiga Rosete Razal Águas de Verão, com votos de um bom fim de semana e também para toda a equipa da Rádio Contestável e a todos os ouvintes. Vamos ouvir já de seguida a Maria de Fátima Bravo com o tema Vocês Sabem Lá.

E agora vamos para o pedido do Ricardo da Sertã, que nos pede a Sorda d'Alho, Brasa Doirada, para dedicar a todos os colegas de trabalho, também todos os amigos e familiares em Castelo Branco e Oleiros.

0: Peça que passa é até às 13 horas. Já de seguida vamos para o último pedido desta edição de hoje.
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0: É isso mesmo, é de terça à sexta-feira. Hoje é sexta, estamos a fechar a semana, o dia 2 de outubro de 2026. Ora bem, e a seguir, e para fechar, temos a banda Lusa com Estou Sonhando, para dedicar a todo o auditório e a todos os amigos. E o pedido chega-nos da Irmina Seguro, que nos ouve em Marrazes, Leiria. Fechamos assim com a banda Lusa, com este tema Estou Sonhando. Votos de um bom fim de semana. Nova edição do Peça que Passa, já sabem, é na próxima terça-feira, entre o meio-dia e a uma da tarde. Boa tarde, bom almoço.

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4: Jesus está preocupado com a sustentabilidade ao nível da mobilidade. E por isso o município apresentou um plano, Luís Biscaia.
5: O Conselho de Ferreira do Zezer acaba de apresentar o seu Plano de Mobilidade Urbana Sustentável. Entre outras medidas, este plano prevê a criação de zonas de 30 km/h e rede ciclável e tem um espaço temporal de 10 anos, explicou-nos Bruno Gomes, Presidente da Câmara Municipal de Ferreira do Zezer.
6: Um dos objetivos que este plano tem é de compatibilizar aquilo que é o andar a pé, aquilo que são as pessoas para com os veículos. E há um conjunto de arruamentos que quem, depois das intervenções serem feitas por lá passar, vai entender que aquela rua não é dos carros ou não é maioritariamente dos carros e vai ser também das pessoas. E aquilo que nós queremos é que haja esta compatibilização e que um automóvel sinta também alguns constrangimentos naquilo que é a velocidade. Entenda que as diversas ruas da vila, ou a grande maioria, têm uma importância muito grande para as pessoas e são também das pessoas, e as pessoas serão sempre prioridade. Estas intervenções levam-nos também a que, em muitas das ruas, haja aqui um amenizar de velocidade e, como é óbvio, algumas ruas vão passar a ter como limite máximo de velocidade os 30 km/h.
5: Este plano, além de ser para o Conselho, está alinhado também com a estratégia da Comunidade Intermunicipal do Médio Tejo para poder haver uma harmonização territorial.
6: E este caminho muito alinhado e de velocidade

0: realidade idêntica permite-nos pensar muito em rede. E acho que isso também é uma grande mais-valia, porque o plano de mobilidade só faz sentido se for também conciliado com aquilo que é a região, e esses instrumentos de mobilidade e essas ferramentas de mobilidade têm que continuar a ser aprimoradas e têm também de ser o reflexo daquilo que são as necessidades dos nossos municípios.
1: Esta proposta prevê reorganizar a circulação viária, os transportes urbanos.
0: O objetivo que nós queremos é que possa haver aqui uma ligação entre algo que é de extrema importância, que são as pessoas, e aquilo que são aquilo que é a sua mobilidade, nomeadamente as condições para andar a pé e de bicicleta, aquilo que é o acesso e a articulação com o transporte público, aquilo que é também um conjunto de arrumamentos que vão ter que ter zonas de menor velocidade, e depois uma necessidade muito grande de continuarmos a prover aquilo que é a mobilidade verde, a utilização da bicicleta e o andar a pé.
1: Segundo o autarca, entre os principais problemas identificados no concelho estão a dependência do automóvel, o tráfego de atravessamento, as condições para as deslocações a pé e a bicicleta, a circulação com o transporte público, o estacionamento e segurança rodoviária. O plano traça um horizonte principal de 10 anos, com medidas de curto prazo até 2028, a médio prazo até 2031 e a longo prazo até 2036.
2: Hoje, na Alameda da Carvalha, na Sertã, celebra-se a vida com as comemorações do Dia Internacional do Idoso. Uma celebração que enquadra o encontro, a partilha e o espírito de alegria entre todos, como começou por destacar o Presidente da Câmara Municipal da Sertã, Carlos Miranda.
3: É muito importante celebrar a vida. Celebramos, em primeiro lugar, o encontro entre todos nós. Um poeta brasileiro, Vinícius de Moraes, disse um dia que a vida é a arte do encontro, embora haja tanto desencontro pela vida. É verdade, há muito desencontro pela vida, mas hoje estamos aqui a celebrar este encontro, esta partilha, este espírito de alegria. Isto é a primeira coisa que nós temos que celebrar, estarmos aqui juntos uns com os outros.
2: Além disso, o dia também serve para celebrar a força desta gente que lhes permitiu ultrapassar as muitas dificuldades ao longo da vida.
3: Certamente que todos vós, todos nós, passámos por dificuldades ao longo da nossa vida que foi preciso ultrapassar. Desde logo, certamente que muitos tiveram uma infância e juventude marcada por carências materiais, num território onde a vida era difícil, onde se sobrevivia à custa de uma pequena agricultura, onde a vida era muito dura, onde era uma vida de trabalho, mas também uma vida de alegria, porque na altura as pessoas precisavam de pouco para serem felizes. Mas a vida era muito dura e era difícil. De certeza que muitos dos que aqui estão passaram por esses tempos complicados.
2: Num tom mais emotivo, o autarca lembrou também os que partiram em busca de melhores condições de vida.
3: Muitos tiveram que sair das suas terras, das suas casas, para ir em busca de uma vida melhor. E eu sei bem o que é esse fenómeno da imigração, porque em criança passei por isso. Eu vi em Paris as estações de comboio cheias de portugueses, as ruas de Paris cheias de portugueses, os estaleiros de construção cheios de portugueses. E vi, como um poeta português disse um dia, eu vi na gare de Austerlitz a minha pátria derramada pelo chão. Eram cestos e cestos, pedaços do meu país, braços, restos. Minha pátria sem nada, despejada nas ruas de Paris. Muitos de nós passámos por isso.
2: E se nos dias que correm as notícias chegam ao segundo, nesses tempos o contacto com os familiares que ficavam do outro lado era difícil e demorava dias, com exceção das notícias mais dolorosas que chegavam através de telegrama. Por isso, se hoje a distância dói, Carlos Miranda garantiu que nesses tempos idos doía muito mais. Neste contexto, o autarca lembrou também quem lutou pela pátria e que, reconhecidos ou não, continuam a carregar as marcas de uma guerra que nunca lhes sairá do corpo.
3: Sei muito bem o quanto a guerra transforma as pessoas. Sei muito bem quanto pesa nas pessoas. E sei muito bem também que este país nunca reconheceu na totalidade o papel, o esforço, o sacrifício de todos aqueles que na flor da idade deixaram a sua terra e foram para terras estranhas defender o seu país. Mas nós estamos aqui hoje também e eu quero mais uma vez prestar homenagem a todos aqueles que são ex-combatentes. E sei também aquilo que muitos continuam a passar por causa da guerra. Porque uma coisa é certa, a guerra terminou, os soldados partiram, mas nós podemos tirar o homem da guerra, mas nunca vamos conseguir tirar a guerra de dentro do homem.
2: E é por se terem ultrapassado tantas dificuldades que as conquistas sobressaem. Por isso, para o autarca, o dia é também para celebrar os vencedores.
3: Hoje estão aqui cerca de 1.100 participantes no convívio, mais alguns convidados. Por isso, eu vejo à minha frente 1.100 vencedores. Celebremos, pois, estas conquistas, porque cada um de vós traz uma história de conquista. Celebremos estas conquistas, mas não celebremos apenas as conquistas do passado. Celebremos também e lembremos também tudo aquilo que ainda nos falta conquistar. Caras amigas, caros amigos, que seja um excelente dia para todos.
2: A infância, a juventude, a vida adulta que partiu em busca de melhores condições de vida e aqueles que, por imposição da pátria, por ela combateram, foram assim homenageados nas palavras do presidente da autarquia sertaginense. Após a celebração da Eucaristia, foram homenageados os casais que celebraram 50 anos de matrimónio e as pessoas que completaram 100 anos de vida. Segue-se um almoço convívio, também na Alameda da Carvalha. Durante a tarde, a comemoração prossegue com animação e música, culminando com o tradicional lanche. Com esta iniciativa, o município da Sertã, através do CLDS 5G Sertã Envolve, volta a reunir a população sénior do concelho num dia dedicado a celebrar a vida, promovendo o convívio e valorizando as pessoas e as histórias que fazem parte da identidade do concelho da Sertã.
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5: Ora, e a previsão do tempo para hoje é de período de céu muito nublado, aguaceiros dispersos a partir do fim da manhã no interior, podendo ser acompanhados de trovoada. Ainda também vento em geral fraco, soprando por vezes forte nas terras altas, a partir do final da tarde, e subida da temperatura. Temperatura máxima, Porto Alegre 27 graus, Coimbra e Leiria 28, Castelo Branco 29, Santarém 31. Para a Sertã, Bragança Nova e Mação 29, para Pampilhosa da Serra 25, Oleiros 26, na Figueirão de Gines e Pedrógão Grande 27, Vila de Rei, Ferreira do Zezer 28, Vila Velha de Rodão 30, temos nesta altura em Serrastro no Jardim 25 graus. Boa tarde, bom almoço. Já a seguir temos mais um programa, Hora de Almoço.
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17: 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Para já, a música portuguesa.

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2: São 14 horas. 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

Miguel Costa, Duarte Farias, Francisco Raposo, Luís Aleixo e Francisco Pestana são então os bandidos pelos quais o país se apaixonou. Celebramos por cá mais uma tarde de música em português. Seja bem-vindo, bom fim de semana, boa viagem e tudo a correr pelo melhor. Estamos cá para lhe fazer companhia. Seguimos juntos até às 5, agora com os Némanos.

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0: Aqui está o senhor que disse em entrevista que não sabe ao certo quantos chapéus é que tem. É como aquela frase célebre do filme: chapéus há muitos. E de facto aqui deve haver muitos. Ele diz que usa mais de 60, mas foi juntando e já são milhares. Outra das coleções que ele faz, talvez mais inesperada e que ocupa espaço lá em casa, é guardar tudo o que recebe dos fãs, incluindo presentes bastante íntimos. E estamos aqui a falar de sutiãs e cuecas. Sim, ele diz que tem mais de 500 cuecas de mulheres. A Sandra deve ter uma paciência incrível. É assim, há várias formas de admirar um artista. Obrigada por estar connosco. Voltamos à música.
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últimos sons desta hora. Daqui a pouco atualizamos toda a informação. Fique para ouvir. Venha daí para a segunda hora do Hoje à Tarde. Acompanhe-nos em rádio.

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3: Então, muito boa tarde. São, nesta altura, 15 horas.
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3: Já de seguida, atualizamos a informação local e regional.

0: Como é habitual, assinalou-se hoje o Dia Internacional do Idoso no Conselho de Sertã. Este foi o momento de reunir mais de 1.100 vencedores, como lhe chamou Carlos Miranda, presidente da Câmara Municipal de Sertã, Dulce Cardoso.
1: Hoje, na Alameda da Carvalha, na Sertã, celebra-se a vida com as comemorações do Dia Internacional do Idoso. Uma celebração que enquadra o encontro, a partilha e o espírito de alegria entre todos, como começou por destacar o presidente da Câmara Municipal da Sertã, Carlos Miranda.
2: É muito importante celebrar a vida. Celebramos, em primeiro lugar, o encontro entre todos nós. Um poeta brasileiro, Vinícius de Moraes, disse um dia que a vida é a arte do encontro, embora haja tanto desencontro pela vida. É verdade, há muito desencontro pela vida, mas hoje estamos aqui a celebrar este encontro, esta partilha, este espírito de alegria. Isto é a primeira coisa que nós temos que celebrar, estarmos aqui juntos uns com os outros.
1: Além disso, o dia também serve para celebrar a força desta gente que lhes permitiu ultrapassar as muitas dificuldades ao longo da vida.
2: Certamente que todos vós, todos nós, passámos por dificuldades ao longo da nossa vida que foi preciso ultrapassar. Desde logo, certamente que muitos tiveram uma infância e juventude marcada por carências materiais, num território onde a vida era difícil, onde se sobrevivia à custa de uma pequena agricultura, onde a vida era muito dura, onde era uma vida de trabalho, mas também uma vida de alegria, porque na altura as pessoas precisavam de pouco para serem felizes. Mas a vida era muito dura e era difícil. De certeza que muitos dos que aqui estão passaram por esses tempos complicados.
1: Num tom mais emotivo, o autarca lembrou também os que partiram em busca de melhores condições de vida.
2: Muitos tiveram que sair das suas terras, das suas casas, para ir em busca de uma vida melhor. E eu sei bem o que é esse fenómeno da imigração, porque em criança passei por isso. Eu vi, em Paris, as estações de comboio cheias de portugueses, as ruas de Paris cheias de portugueses, os estaleiros de construção cheios de portugueses. E vi, como um poeta português disse um dia, eu vi na gare de Austerlitz a minha pátria derramada pelo chão. Eram cestos e cestos, pedaços do meu país, braços, restos. Minha pátria sem nada, despejada nas ruas de Paris. Muitos de nós passámos por isso.
1: E se nos dias que correm as notícias chegam ao segundo, nesses tempos o contacto com os familiares que ficavam do outro lado era difícil e demorava dias, com exceção das notícias mais dolorosas que chegavam através de telegrama. Por isso, se hoje a distância dói, Carlos Miranda garantiu que nesses tempos idos doía muito mais. Neste contexto, o autarca lembrou também quem lutou pela pátria e que, reconhecidos ou não, continuam a carregar as marcas de uma guerra que nunca lhes sairá do corpo.
2: Sei muito bem o quanto a guerra transforma as pessoas. Sei muito bem quanto pesa nas pessoas. E sei muito bem também que este país nunca reconheceu...

0: papel, o esforço, o sacrifício de todos aqueles que na flor da idade deixaram a sua terra e foram para terras estranhas defender o seu país. Mas nós estamos aqui hoje também e eu quero mais uma vez prestar homenagem a todos aqueles que são ex-combatentes. E sei também aquilo que muitos continuam a passar por causa da guerra, porque uma coisa é certa, a guerra terminou, os soldados partiram, mas nós podemos tirar o homem da guerra, mas nunca vamos conseguir tirar a guerra de dentro do homem.
1: E é por se terem ultrapassado tantas dificuldades que as conquistas sobressaem. Por isso, para o autarca, o dia é também para celebrar os vencedores.
0: Hoje estão aqui cerca de 1.100 participantes no convívio, mais alguns convidados. Por isso, eu vejo à minha frente 1.100 vencedores. Celebremos, pois, estas conquistas, porque cada um de vós traz uma história de conquista. Celebremos estas conquistas, mas não celebremos apenas as conquistas do passado. Celebremos também e lembremos também tudo aquilo que ainda nos falta conquistar. Caras amigas, caros amigos, que seja um excelente dia para todos.
1: A infância, a juventude, a vida adulta que partiu em busca de melhores condições de vida e aqueles que por imposição da pátria por ela combateram foram assim homenageados nas palavras do presidente da autarquia sertagenense. Após a celebração da Eucaristia, foram homenageados os casais que celebraram 50 anos de matrimónio e as pessoas que completaram 100 anos de vida.
2: Dia Internacional do Idoso assinalado no Conselho da Sertã durante o dia de hoje. Está alcançado um desejo há muito perseguido pela Associação Humanitária dos Bombeiros Voluntários de Cernache do Bom Jardim, passarem de posto de reserva de emergência médica a posto de emergência médica do INEM. Assim, desde o passado dia 1 de outubro, 64 entidades parceiras do Sistema Integrado de Emergência Médica, Corpos de Bombeiros e Estruturas da Cruz Vermelha Portuguesa passam a integrar a rede de postos de emergência médica do INEM. Para Fernando Farinha, presidente da Associação Humanitária dos Bombeiros Voluntários de Cernache do Bom Jardim, este era um desejo há muito perseguido pela instituição, embora já estivessem devidamente equipados e a prestar esse serviço.
3: O PEM era uma necessidade, um desejo nosso, e chegou a altura de realmente nos atribuir o PEM, de sermos posto de PEM.
2: E agora, o que é que muda?
3: Vamos lá ver, isto há aqui coisas que nós não estávamos a receber a comparticipação do voluntária do posto de PEM, mas na verdade nós já fazíamos todo aquilo que o posto de PEM tem obrigação e que tem que fazer, só que todos os custos que a gente tinha era a associação que suportava.
2: O que muda é apenas a comparticipação monetária que será alterada, referiu-nos ainda o presidente desta instituição.
3: Nós já temos, agora não vou precisar, mas há 10 anos para cá que temos este serviço a funcionar. Sim, temos a comparticipação financeira da parte do INEM.
2: E em termos de viaturas?
3: No início, quando tudo isto começou, eles davam a viatura, assim que atribuísse o posto de PEM à associação, lhes entregue uma viatura nova. Presentemente, isto não se passa assim. Se a viatura é da responsabilidade das associações, as associações é que têm que ter a viatura ou adquirir a viatura para o serviço. Nós ainda temos carros que com menos de 6 anos, temos a viatura. Futuramente teremos que comprar outra, mas presentemente estamos servidos.
2: Este apoio irá ajudar a manter as contas equilibradas o possível, fruto também, como diz, de uma gestão equilibrada e muito criteriosa. Como refere o INEM, em comunicado, esta medida concretiza o processo de reforço e expansão da rede PEM, permitindo que estes meios, anteriormente em regime de reserva, passem a contar com equipas dedicadas e disponibilidade permanente, reforçando a capacidade de resposta de emergência médica pré-hospitalar. Com a integração destes 64 novos PEM, a rede passa assim a contar com 581 postos de emergência médica em todo o país, reforçando a cobertura territorial e a capacidade de resposta do Sistema Integrado de Emergência Médica.
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2: Agora, quanto ao estado do tempo para o dia de amanhã, sábado, dia 3 de outubro, vamos ter períodos de céu muito nublado, a possibilidade de aguaceiros poderão ser ocasionalmente de granizo e acompanhados de trovoada, em especial no interior durante a tarde. O vento vai superar fraco a moderado, podendo superar por vezes forte nas terras altas e até meio da manhã e a partir do final da tarde. Quanto às temperaturas, deverão sofrer uma pequena descida as temperaturas mínimas e o mesmo acontecendo nas temperaturas máximas, em especial no interior.
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1: Léo Santana e Vitão a marcarem assim o arranque da segunda hora do Hoje à Tarde. As melhores sextas-feiras também passam aqui na Contestável. Hoje é Dia Internacional da Não-Violência, uma data criada pelas Nações Unidas para honrar o aniversário de Mahatma Gandhi. Promove a paz, a tolerância e a educação sem violência. Mais importante do que estar no papel é mesmo colocar em prática. E agora, pelo palco do Hoje à Tarde, temos Marco Rodrigues. Por acaso, houve um momento muito especial de um dos concertos do Marco Rodrigues neste verão e que foi marcado por um pedido de casamento. Uma história assim abençoada aqui pelo Marco Rodrigues. Foi em Mafra. Fazemos play? Continuo desse lado. Boa sexta-feira, um excelente final de semana.

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3: Direitos do consumidor, direitos do quotidiano. É preciso saber para se proteger. Este é um espaço da APDC, Direito do Consumo de Portugal. A recomendação 2010/191/UE da Comissão Europeia, de 22 de março de 2010, diz designadamente o que segue. O Estatuto de Curso Legal das notas em euros, notas e moedas metálicas, é estabelecido pelo artigo 128 do Tratado sobre o Funcionamento da União Europeia. Em conformidade, as moedas em euros são as únicas moedas com curso legal nos Estados-membros partícipes. Há atualmente alguma incerteza a nível da área do euro no que respeita ao alcance e consequências do seu curso legal. A moeda com curso legal é de aceitação obrigatória, ressalvadas as exceções da lei. O credor de uma obrigação de pagamento não pode recusar notas e moedas em euros, a menos que as partes tenham acordado entre si, voluntária, graciosamente, na utilização de outros meios de pagamento. Aceitação ao valor nominal total. O valor monetário das notas e moedas é igual ao montante indicado nas próprias notas e moedas. Poder para cumprir obrigações de pagamento. Um devedor pode cumprir uma obrigação de pagamento mediante a entrega ao credor de notas e moedas metálicas em euros. Ora, quando a Sofelusa recusa a aceitação de moedas e de notas de euro com curso legal, está a violar um conjunto sério de regras. Mas o Banco de Portugal entende que não há sanção direta. Se o Banco de Portugal, porém, emitir instruções a que a Sofelusa adequa o seu comportamento àquilo que se acha legislado. E se a Sofelusa não cumprir, pode o Banco de Portugal exercer competências no sentido de considerar como crime de desobediência o facto. E, portanto, há aqui uma medida, ainda que indireta, que pode realmente reverter a situação. É inadmissível que, tratando-se de transportes públicos, serviços públicos essenciais, a Sofelusa depare com a Carris de resto em determinadas linhas, proíba o acesso dos consumidores às moedas com curso legal, porque não as aceita nas transações que, nas suas bilheteiras, possam ser feitas. Lamentável, francamente deplorável. Este o Estado de Direito a que chegamos.
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1: Sexta-feira, boa sexta-feira na companhia da Condestável. Votos de boa viagem e bom trabalho. Não está certamente a pensar em fim de semana. Ninguém está. Ninguém está. Isto é uma rede de pessoas que não pensam em fim de semana. E para si, que não está com a cabeça nas nuvens, está com a cabeça em Saturno. Temos David Carreira. Obrigado por estar desse lado, sempre com a melhor música em português.

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Estamos assim a chegar ao fim desta segunda hora, duas à tarde. Venha daí para a terceira. É sempre a cereja no topo do bolo com a melhor produção nacional. Está combinado? 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
1: Olá, boa tarde. São 4 horas no continente e na Madeira, 3 nos Açores. É o programa da tarde de sexta-feira, o último da semana, a começar agora comigo e também com Rita Fernandes. Bem-vinda.
2: Viva!
1: A esta hora, no topo da atualidade, Rita.
2: Os países do G7 vão colocar no mercado reservas de gasóleo para responder ao aumento do preço dos combustíveis. 100 milhões de barris num plano das principais economias do mundo. Espanha acabou de chumbar as propostas do governo para o setor da habitação.
1: A esta hora, 22 graus em Ponta Delgada, 23 no Porto e também no Funchal, 27 em Coimbra e Faro e, por fim, 29 em Lisboa. 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
2: Os países do G7 vão colocar no mercado reservas de gasóleo, 100 milhões de barris, para estabilizar os mercados de energia. Este é o plano das principais economias do mundo, França, Alemanha, Estados Unidos, numa resposta coordenada para responder ao aumento do preço dos combustíveis. Sérgio Infante.
3: Os países membros do G7 vão avançar de imediato com a libertação coordenada de 100 milhões de barris de reservas estratégicas de diesel. A Agência Internacional de Energia vai ficar ao comando desta operação, que tem dois objetivos imediatos: evitar a escassez de combustível, que já se registra em alguns países, e impedir que o preço dos carburantes continue a aumentar. O gasóleo é a prioridade máxima e vai chegar ao mercado muito rapidamente, porque há muitos setores de atividade que dependem deste combustível. Estados Unidos, Canadá, Japão, Alemanha, França, Reino Unido e Itália vão ainda coordenar a manutenção das refinarias para evitar paragens simultâneas que possam reduzir a produção, porque o objetivo é abastecer os mercados de forma contínua nos próximos 4 meses. Outra medida importante, o compromisso de não impor restrições às exportações de energia. Os líderes consideram que as limitações ao comércio de combustíveis podem agravar ainda mais a instabilidade dos mercados internacionais. E nas reações, em primeiro lugar, surge o presidente norte-americano, que aplaudiu o acordo, mas Donald Trump acrescentou que deu ênfase na sua rede social Truth Social que a Europa concordou em libertar uma enorme quantidade das reservas de gasóleo e acrescentou que o processo começaria imediatamente, falando apenas do continente europeu e não falando para já dos Estados Unidos.
2: As reservas vão ser colocadas no mercado nos próximos 20 dias, é o que diz um comunicado do G7, um plano das maiores economias do mundo que vão libertar 100 milhões de barris de petróleo, de gasóleo, para estabilizar os mercados de energia e responder ao aumento do preço dos combustíveis. A decisão surge depois de uma reunião extraordinária do G7, convocada hoje pelo presidente francês Emmanuel Macron, um trabalho que vai ser feito através da Agência Internacional de Energia. Na próxima semana, há a previsão de descida de preços no gasóleo e na gasolina, descida de cerca de 3 cêntimos por litro. É essa a estimativa da ANAREC, associação que representa os revendedores de combustíveis. Mafalda Trigo, da ANAREC, explica as contas.
4: Na próxima semana vai haver um desagravamento do preço dos combustíveis por volta de 3 cêntimos por litro, tanto no gasóleo como na gasolina.
5: Estes preços de que me fala já têm em conta o ISP?
4: Sim, portanto, as companhias, quando lançam os preços para o mercado, já têm em conta o agravamento ou desagravamento do preço e o consequente mexida no ISP.
5: É uma tendência que, na sua opinião, é para manter?
4: No ramo dos combustíveis, nós só conseguimos dar tendências semana a semana.
2: Mafalda Trigo, vice-presidente da associação que representa os revendedores de combustíveis, ela que confirma que na próxima semana há uma descida de cerca de 3 cêntimos por litro na gasolina e no gasóleo. A descida final dos preços depende ainda do valor de fecho dos mercados de hoje. Esta manhã o preço do petróleo estava a cair. Espanha chumbou as propostas do governo para o setor da habitação. Os decretos foram chumbados pelos dois principais partidos de direita, com a ajuda do partido independentista catalão, o Junts, que considerou que as medidas propostas pelo governo de Pedro Sánchez eram uma restrição para o mercado imobiliário. Entre as medidas estavam limites na compra de casas por empresas.

0: empresas e fundos de investimento, também ajudas na compra da primeira casa ou mais proteção para pessoas consideradas vulneráveis em situações de despejo. Estas eram algumas das propostas do governo. A correspondente em Espanha, Ana Romeu, explica quais são agora as implicações no país depois do chumbo das medidas para o setor da habitação.
1: Relativamente àquilo que se vai passar do ponto de vista político, portanto, estamos ainda no campo das hipóteses. É possível, sim, que haja abertura para a convocação de eleições antecipadas e, se fossem convocadas, já iriam realizar-se no final de novembro. E depois aquilo que se vai passar nas ruas. O Sindicato das Inquilinas disse que esta batalha tinha sido perdida aqui no Parlamento com os políticos, mas que ia continuar nas ruas. Vão continuar acampados, pelo menos é essa a intenção, e amanhã, sábado, domingo, novas manifestações estão previstas em vários pontos do país, tal como os acampamentos que vão crescendo, não só aqui em Madrid, como em outras cidades como Sevilha, Málaga, também nas Baleares, a Norte, Bilbao, Vigo. Portanto, este capítulo ficou encerrado, mas a história da crise da habitação vai continuar e a parte política, se Pedro Sánchez convoca ou não eleições, também veremos, iremos ver nos próximos dias, nas próximas horas.
0: O relato de Ana Romeu, correspondente em Espanha, depois de terem sido chumbadas as propostas do governo de Pedro Sánchez para o setor da habitação. Entre as medidas estavam, por exemplo, limites na compra de casas por empresas e fundos de investimento ou ajudas na compra da primeira casa em Espanha. O líder do PCP, Paulo Raimundo, diz que não precisa de conhecer o orçamento do Estado do próximo ano para saber que vai votar contra a proposta. O PCP encerra hoje as jornadas parlamentares e Paulo Raimundo antecipa o voto contra o orçamento.
2: Se isto é um instrumento desta política, nós não podemos apoiar qualquer que seja instrumento desta política. Nós não precisamos, eu diria isto, dizia isto ontem, nós não precisamos dar gás a esta política. Nós precisamos é de travar. E aquilo que o Partido Socialista vai fazer, se for essa a sua decisão, ainda não sabemos, se for essa a sua decisão, o que vai fazer é dar gás a esta política. Ora, é preciso travá-la. E ainda acima tem, e já agora se me permite, tem um outro aspecto que não é pouco importante no meio disto. É que o Partido Socialista, ao decidir anunciar a sua viabilização deste orçamento, o que está a fazer, para além de viabilizar a política, está a fazer uma outra coisa. É estar a libertar o Chega do ter que o fazer.
0: Críticas do PCP ao PS, o PS que já anunciou que vai optar pela abstenção nos votos do Orçamento do Estado do próximo ano, e agora o PCP anunciar que vai votar contra. Paulo Raimundo diz mesmo que não precisa de conhecer o orçamento para saber que vai votar contra a proposta. O PCP encerra hoje as jornadas parlamentares. Foi também nesse âmbito que confirmou que vai chamar o governo ao Parlamento para debater o agravamento do custo de vida. O anúncio foi feito também pelo secretário-geral Paulo Raimundo, ele que insiste que é preciso avançar com medidas e quer confrontar o governo sobre o agravamento do custo de vida.
2: O governo tem a obrigação de responder ao brutal aumento do custo de vida, tem a obrigação de tomar todas as medidas necessárias para salvaguardar a vida de quem cá vive e trabalha, todas as medidas necessárias para defender o nosso aparelho produtivo e as empresas, de garantir que todos, e em particular as crianças, são defendidas. Mas isso não acontecerá com mais um orçamento do Estado ao serviço do grande capital. Não nos resignamos e não desistimos. Dia 16 de outubro, vamos aqui mesmo na Assembleia da República interpelar o Governo sobre o agravamento das condições de vida e a negação dos direitos fundamentais na habitação, na saúde e educação. Iremos confrontar o governo com as consequências da sua desastrosa política.
0: 16 de outubro, daqui a cerca de duas semanas, o PCP quer ouvir o governo no Parlamento para debater o agravamento do custo de vida. Os advogados de Rui Pinto querem que o informático continue protegido pelo Programa Especial de Segurança. Rui Pinto vai ficar sem as medidas especiais de proteção na próxima semana, dia 10 de outubro, 6 anos depois de ter começado a ter medidas de segurança como morada confidencial ou proteção por parte da polícia. Agora, os advogados de Rui Pinto pedem ao Ministério da Justiça que o informático, que foi testemunha no caso Futebol Leaks, continue com proteção.

0: Comissão Especial, Alexandra Sofia Costa.
1: A defesa considera a situação particularmente grave porque Rui Pinto foi agredido em Lisboa em abril e porque continuam em curso processos relacionados com as informações que entregou às autoridades, revelações que envolvem figuras poderosas e dotadas de vastos recursos. Os advogados pediram ao Ministério da Justiça que divulgue os elementos da reavaliação de risco que fundamentou a decisão, resposta que garantem ainda não receberam e por isso pedem que a proteção seja prolongada. A lei prevê em determinadas circunstâncias que decisões de alteração ou revogação das medidas de proteção sejam precedidas de audição da testemunha. A defesa anuncia que vai recorrer administrativamente da decisão com efeito suspensivo, porque dizem esta decisão e a forma como foi tomada não respeita o Estado de Direito e constitui um ato de terrorismo de Estado.
0: Os argumentos dos advogados de Rui Pinto, que querem que o informático continue protegido pelo Programa Especial de Segurança. Rui Pinto está há cerca de 6 anos protegido com medidas especiais de proteção, depois de ter sido testemunha no caso Futebol Leaks. Até agora, Rui Pinto estava com medidas de morada confidencial ou proteção por parte da polícia. Ele ficou conhecido como o homem por trás do Futebol Leaks, a plataforma que, a partir de 2015, começou a divulgar documentos e informação confidencial sobre negócios do futebol. Os advogados pedem agora ao Ministério da Justiça que o informático permaneça com medidas especiais de segurança. Rui Pinto publicou nas redes sociais, nas últimas horas, que ainda hoje vai fazer um anúncio importante por volta das 7 da tarde.
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0: Vanzi é o primeiro convidado desta última hora do Hoje à Tarde. 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
0: 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Os próximos minutos vamos entregá-los a uma mulher cujo talento não é proporcional ao seu tamanho. Bárbara Tinoco.

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0: Os descendentes com carta de despedida. Ainda não é agora, ainda há mais para ouvir ao longo desta hora. Para já sabe, até às 5 é numa oferta dos móveis Alviela.
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0: São uma marca que nos toca. E agora, o que é que vai tocar? Espero que goste.

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0: É mesmo a melhor música a rodar por cá. E agora, seguimos até a Miais de Cima.
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0: O melhor da tarde está ainda por acontecer e por ouvir. Está a chegar mais um Clube do Som com Hugo Rafael. Vai ficar em muito boa companhia. Tenha um excelente fim de semana.

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Anthony Swims, Mr. Know It All. Primeiros acordes depois das 17 horas. Muito bem-vindos. Boa viagem, um ótimo fim de semana para muitos em modo XL, aproveitando o feriado do dia 5 de outubro. Acertaste o Bom Jardim com 26 graus. Boa viagem, se vai na estrada com a sua rádio. O melhor de música da atualidade nos próximos minutos. Para já, fazemos play em Go That Thing, de Ray Dalton. Depois, com Maluma e Shakira e a nova de Bruno Mars. São as primeiras desta sequência na sua rádio preferida.

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Cameron Whitecomb com Kingdom of Fear lá atrás do Second Voice em Let Me Be, a caminho das 18 horas, sejaste com o jardim com 26 graus, final de tarde bem agradável, damos as boas-vindas ao primeiro fim de semana deste mês de outubro, seguimos todos juntos até às 20 horas, agora com os melhores temas da atualidade. Karol G e Bruno Mars são os próximos convidados. Esta inesperada parceria chama-se Still, é um tema em alta rotação na playlist do Clube da Ação. Se vai na estrada, conduza sempre com toda a prudência. 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

Self War é Timber City, lá atrás Sunbird, um músico nova-iorquino que vai visitar Portugal em 2027 pela primeira vez. Escutámos Back to Friends, o tema que deu a conhecer a voz deste cantor a nível internacional, lá atrás Heroin com os Maroon 5. Fazemos play na última proposta desta hora. Dentro de 4 minutos pode contar com a informação local e regional. Boa viagem, um ótimo fim de semana.

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0: O encontro, a partilha e o espírito de alegria entre todos, como começou por destacar o Presidente da Câmara Municipal da Sertã, Carlos Miranda.
1: É muito importante celebrar a vida. Celebramos, em primeiro lugar, o encontro entre todos nós. Um poeta brasileiro, Vinícius de Moraes, disse um dia que a vida é a arte do encontro, embora haja tanto desencontro pela vida. É verdade, há muito desencontro pela vida, mas hoje estamos aqui a celebrar este encontro, esta partilha, este espírito de alegria. Isto é a primeira coisa que nós temos que celebrar, estarmos aqui juntos uns com os outros.
0: Além disso, o dia também serve para celebrar a força desta gente que lhes permitiu ultrapassar as muitas dificuldades ao longo da vida.
1: Certamente que todos vós, todos nós, passámos por dificuldades ao longo da nossa vida que foi preciso ultrapassar. Desde logo, certamente que muitos tiveram uma infância e juventude marcada por carências materiais, num território onde a vida era difícil, onde se sobrevivia à custa de uma pequena agricultura, onde a vida era muito dura, onde era uma vida de trabalho, mas também uma vida de alegria, porque na altura as pessoas precisavam de pouco para serem felizes. Mas a vida era muito dura e era difícil. De certeza que muitos dos que aqui estão passaram por esses tempos complicados.
0: Num tom mais emotivo, o autarca lembrou também os que partiram em busca de melhores condições de vida.
1: Muitos tiveram que sair das suas terras, das suas casas, para ir em busca de uma vida melhor. E eu sei bem o que é esse fenómeno da imigração, porque em criança passei por isso. Eu vi, em Paris, as estações de comboio cheias de portugueses, as ruas de Paris cheias de portugueses, os estaleiros de construção cheios de portugueses. E vi, como um poeta português disse um dia, eu vi na Garde e Austerlitz a minha pátria derramada pelo chão. Eram cestos e cestos, pedaços do meu país, braços, restos. Minha pátria sem nada, despejada nas ruas de Paris. Muitos de nós passámos por isso.
0: E se nos dias que correm as notícias chegam ao segundo, nesses tempos o contacto com os familiares que ficavam do outro lado era difícil e demorava dias, com exceção das notícias mais dolorosas que chegavam através de telegrama. Por isso, se hoje a distância dói, Carlos Miranda garantiu que nesses tempos idos doía muito mais. Neste contexto, o autarca lembrou também quem lutou pela pátria e que, reconhecidos ou não, continuam a carregar as marcas de uma guerra que nunca lhes sairá do corpo.
1: Sei muito bem o quanto a guerra transforma as pessoas. Sei muito bem quanto pesa nas pessoas. E sei muito bem também que este país nunca reconheceu na totalidade o papel, o esforço, o sacrifício de todos aqueles que na flor da idade deixaram a sua terra e foram para terras estranhas defender o seu país. Mas nós estamos aqui hoje também e eu quero mais uma vez prestar homenagem a todos aqueles que são ex-combatentes. E sei também aquilo que muitos continuam a passar por causa da guerra, porque uma coisa é certa, a guerra terminou, os soldados partiram, mas nós podemos tirar o homem da guerra, mas nunca vamos conseguir tirar a guerra de dentro do homem.
0: E é por se terem ultrapassado tantas dificuldades que as conquistas sobressaem. Por isso, para o autarca, o dia é também para celebrar os vencedores.
1: Hoje estão aqui cerca de 1.100 participantes no convívio, mais alguns convidados. Por isso, eu vejo à minha frente 1.100 vencedores. Celebremos, pois, estas conquistas, porque cada um de vós traz uma história de conquista. Celebremos estas conquistas, mas não celebremos apenas as conquistas do passado. Celebremos também e lembremos também tudo aquilo que ainda nos falta conquistar. Caras amigas, caros amigos, que seja um excelente dia para todos.
0: A infância, a juventude, a vida adulta que partiu em busca de melhores condições de vida e aqueles que, por imposição da pátria, por ela combateram, foram assim homenageados nas palavras do Presidente da Autarquia Sertaginense. Após a celebração da Eucaristia, foram homenageados os casais que celebraram 50 anos de matrimónio e as pessoas que completaram 100 anos de vida.
2: Dia Internacional do Idoso, assinalado no Conselho da Sertã durante o dia de hoje. Está alcançado um desejo há muito perseguido pela Associação Humanitária dos Bombeiros. bombeiros voluntários de Cernas do Bom Jardim passarem de posto de reserva de emergência médica a posto de emergência médica do INEM. Assim, desde o passado dia 1 de outubro, 64 entidades parceiras do Sistema Integrado de Emergência Médica, corpos de bombeiros e estruturas da Cruz Vermelha Portuguesa passam a integrar a rede de postos de emergência

0: Médica do INEM. Para Fernando Farinha, presidente da Associação Humanitária dos Bombeiros Voluntários de Cernasto Bom Jardim, este era um desejo há muito perseguido pela instituição, embora já estivessem devidamente equipados e a prestar esse serviço.
1: O PEM era uma necessidade, um desejo nosso, e chegou a altura de realmente nos atribuir o PEM, de sermos posto PEM.
2: E agora, o que é que muda?
1: Vamos lá ver, isto há aqui coisas que nós não estávamos a ser, não estávamos a receber a comparticipação do voluntária do posto PEM, mas na verdade nós já fazíamos todo aquilo que o posto PEM tem obrigação e que tem que fazer. Só que todos os custos que a gente tinha era a associação que suportava.
0: O que muda é apenas a comparticipação monetária que será alterada, referiu-nos ainda o presidente desta instituição.
1: Nós já temos, agora não vou precisar, mas há 10 anos para cá que temos este serviço a funcionar. Sim, temos a comparticipação financeira da parte do INEM.
2: E em termos de viaturas?
1: No início, quando tudo isto começou, eles davam a viatura, assim que atribuísse o posto PEM à associação, lhes entregue uma viatura nova. Presentemente, isto não se passa assim. Se a viatura é da responsabilidade das associações, as associações é que têm que ter a viatura ou adquirir a viatura para o serviço. Nós ainda temos carros que com menos de 6 anos, temos a viatura. Futuramente teremos que comprar outra, mas presentemente estamos servidos.
0: Este apoio irá ajudar a manter as contas equilibradas o possível, fruto também, como diz, de uma gestão equilibrada e muito criteriosa. Como refere o INEM, em comunicado, esta medida concretiza o processo de reforço e expansão da rede PEM, permitindo que estes meios, anteriormente em regime de reserva, passem a contar com equipas dedicadas e disponibilidade permanente, reforçando a capacidade de resposta de emergência médica pré-hospitalar. Com a integração destes 64 novos PEM, a rede passa assim a contar com 581 postos de emergência médica em todo o país, reforçando a cobertura territorial e a capacidade de resposta do Sistema Integrado de Emergência Médica.
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4: Agora o tempo, a previsão meteorológica para este fim de semana. Para amanhã, período de céu muito nublado, aguaceiros poderão ser ocasionalmente de granizo e acompanhados de trovoada, em especial durante a tarde, vento fraco a moderado, também pequena subida da temperatura mínima e pequena descida da temperatura máxima. Para o próximo domingo, período de céu muito nublado, aguaceiros poderão ser acompanhados de trovoada, em especial durante a tarde, vento fraco a moderado e pequena descida da temperatura mínima. Neste momento, Cernasto Bom Jardim com 26 graus.
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Dominic Fike, este Baby Doll, uma versão muito especial. Senhores de Pajardim com 26 graus, bom fim de semana, boa viagem só na estrada, boa chanção da sua rádio. Na Contestável pode sempre degustar a melhor banda sonora. Agora, Take That é o regresso deste coletivo britânico sem Robbie Williams. Feel My Love é a nova aposta. Don't love.

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com os melhores temas da atualidade. Para o melhor regresso a casa, no ritmo certo. Boas energias para as boas-vindas a mais um fim de semana. Se vai na estrada, conduza com toda a precaução. Justin Bieber e Nick Minaj, Beauty and the Beat. Lá atrás, Miles Smith em Hold Me in the Dark. Sexta-feira, 2 de outubro, Sertões do Meu Jardim com 25 graus. E agora num ritmo bem diferente, Ariana Grande continua em alta rotação na playlist. Este Hate That I Made You Love Me. Boa viagem, um excelente fim de semana.

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3: E já são 7 horas no continente e na Madeira, 6 nos Açores. Regressamos à atualidade, Rita. Principais títulos a esta hora.
4: O preço do petróleo já começou a descer depois do anúncio de Emmanuel Macron. O presidente francês anunciou que vão ser colocados no mercado 100 milhões de barris de gasóleo para responder à crise energética. Espanha está sob a ameaça de eleições antecipadas depois de o Parlamento chumbar as propostas do governo para o setor da habitação.
3: Por esta altura, Ponta Delgada com 21 graus nos termómetros, Porto e Funchal 22, Coimbra e Faro 26, Lisboa 27. Notícias às 7 da tarde, a edição é de Rita Fernandes.
4: Os preços do petróleo já começaram a descer depois da decisão de colocar no mercado reservas de gasóleo, uma decisão do G7 que reúne as principais economias do mundo, uma decisão que vai colocar no mercado 100 milhões de barris de gasóleo para estabilizar os mercados de energia. O diretor da Agência Internacional de Energia diz que os preços já estão a começar a descer depois deste anúncio feito por Emmanuel Macron. Foi ele que marcou a reunião extraordinária que reuniu o G7

0: mundo e para combater também os preços recorde das últimas semanas. Dois fatores que provocam instabilidade num combustível que é essencial, por exemplo, para os transportes, para a agricultura ou para a indústria. Todo este plano vai ser coordenado pela Agência Internacional de Energia, que para assegurar um abastecimento permanente vai fazer uma espécie de escala para as refinarias. O objetivo é evitar paragens simultâneas, por exemplo, para planos de manutenção. As refinarias têm também luz verde para, de forma temporária, aumentarem a produção. E outros países vão ser convidados a integrar este esforço conjunto do G7. Neste acordo, há espaço ainda para o compromisso de não impor restrições às exportações de combustíveis para não provocar mais instabilidade nos mercados.
1: As regras deste anúncio que foi feito pelo presidente francês vão ser colocados no mercado 100 milhões de barris de gasóleo para estabilizar o mercado energético. É uma decisão que sai da reunião do G7 que reúne algumas das maiores economias do mundo. A maior parte desta reserva de emergência vai ser colocada no mercado já nos próximos 20 dias, ou seja, ainda ao longo deste mês de outubro. O economista Filipe Garcia, especialista em mercados financeiros mundiais, considera que esta medida é positiva e vai ajudar o mercado.
2: Nós temos neste momento uma queda de 6,7% do preço do gasóleo no mercado internacional, num dia em que o petróleo está a cair, cerca de 1,5%, mas o facto de haver uma queda mais pronunciada no gasóleo mostra bem que é uma medida que pode ter impacto. Naturalmente que não conhecemos ainda qual é que é, digamos, o mix de produtos que vai ser introduzido no mercado e já agora quando é que vai ser e qual a sua forma, mas é importante que exista uma medida desta natureza.
1: Análise de Filipe Garcia, economista, também especialista em mercados financeiros mundiais, depois do anúncio de que vão ser colocados no mercado 100 milhões de barris de gasóleo, isto para estabilizar os mercados de energia e tentar baixar o preço dos combustíveis. Já na próxima semana é esperada uma descida do preço do gasóleo e da gasolina aqui em Portugal, uma descida de cerca de 3 cêntimos por litro. É essa a estimativa da ANAREC, a associação que representa os revendedores de combustíveis. É a vice-presidente Mafalda Trigo que explica as contas.
3: Na próxima semana vai haver um desagravamento do preço dos combustíveis por volta de 3 cêntimos por litro, tanto no gasóleo como na gasolina.
4: Estes preços de que me fala já têm em conta o ISP?
3: Sim, portanto, as companhias quando lançam os preços para o mercado já têm em conta o agravamento ou desagravamento do preço e o consequente mexida no ISP.
4: É uma tendência que, na sua opinião, é para manter?
3: No ramo dos combustíveis, nós só conseguimos dar tendências semana a semana.
1: E a partir da próxima semana é esperada uma descida de 3 cêntimos por litro no preço do gasóleo e também da gasolina. São essas as contas da ANAREC, a associação que representa os vendedores de combustíveis. Temos andado de semana a semana neste sobe e desce, a contar os cêntimos da variação dos preços dos combustíveis. Em agosto, um mês marcado também por um aumento do preço dos combustíveis, o consumo em Portugal caiu. Caiu mais de 10%, é o que mostram os números da Direção-Geral de Energia, que mostram que houve, sobretudo, uma descida no consumo de gasóleo no mês precisamente marcado pelo aumento dos preços dos combustíveis. O consumo desceu mais de 10% de julho para agosto deste ano. A quantidade de carros novos elétricos ou híbridos aumentou num ano, entre setembro do ano passado e setembro deste ano, aumentou cerca de 37%. O número de carros novos, elétricos ou híbridos registados no mercado português. Os números são da Associação Automóvel de Portugal. Espanha chumbou as propostas do governo para o setor da habitação e agora o país está sob a ameaça de eleições antecipadas. Esta tarde foram chumbados os decretos apresentados pelo governo de Pedro Sánchez por dois dos principais partidos de direita, mas também com a ajuda do partido independentista catalão, o Junts. Este partido que considerou que as medidas apresentadas pelo governo eram uma restrição ao mercado imobiliário. Agora, como conta Ana Romeu,

0: correspondente em Espanha, o país discute a possibilidade de eleições antecipadas.
1: Boa tarde. Pelo menos é isso que se fala. A imprensa avança que Pedro Sánchez vai refletir durante este fim de semana e possivelmente pode anunciar eleições antecipadas para o dia 29 de novembro, nesta segunda ou nesta terça-feira. Tudo isto porque os dois decretos Mari Carmen, os dois textos que hoje foram a debate e a votação foram chumbados. Na verdade, pensava-se que apenas um, aquele que era mais ambicioso e aquele que estipulava a renovação automática dos contratos de arrendamento, que esse sim não passasse, mas tudo indicava que o outro documento, aliás, que não era novidade, já tinha sido apresentado outras vezes, já tinha sido trabalhado pelos partidos políticos, inclusive o partido Junts pela Catalunha tinha dado a sua contribuição. Aliás, a própria ministra hoje, durante o debate, disse que 90% das medidas propostas pelos Junts pela Catalunha, que na verdade queriam proteção, maior proteção aos proprietários do que aos inquilinos, muitas dessas medidas foram integradas num dos documentos. E ontem começou a saber-se que muito possivelmente iriam votar contra, ou seja, esta ameaça acabou por se concretizar. O partido de Carles Puigdemont votou contra, pensava-se que eventualmente até se poderiam abster, mas não, chumbaram os dois decretos.
0: Foi esta tarde que ficaram chumbadas as propostas do governo para o setor da habitação em Espanha e para este fim de semana estão convocados protestos de norte a sul do país em mais de 30 cidades. O líder do PCP, Paulo Raimundo, diz que não precisa de conhecer o orçamento do Estado para o próximo ano para saber que vai votar contra a proposta. Paulo Raimundo encerrou esta tarde as jornadas parlamentares do partido e Teresa Borges anunciou o voto para o Orçamento do Estado.
2: Ainda faltam alguns dias para a proposta do Governo dar entrada no Parlamento, mas o PCP já tomou a decisão.
3: Eu também não preciso conhecer o documento para dizer que vamos votar contra. Porque se isto é um instrumento desta política, nós não podemos apoiar qualquer que seja instrumento desta política.
2: Com Paulo Raimundo a repetir as críticas e a acusar o PS de dar gás às opções políticas do Governo.
3: Nós estamos a travar. Se for essa a sua decisão, o que vai fazer é dar gás a esta política.
2: É preciso uma alternativa, insiste o partido, que se opõe à estratégia do Executivo para responder ao agravamento do custo de vida e vai confrontá-lo no Parlamento.
3: Vamos procurar confrontar o Governo com a política desgraçada que está em curso, com as consequências na negação dos direitos, com as consequências no aumento brutal do custo de vida, com as consequências, nomeadamente, nas áreas da saúde, da educação e de forma muito particular da habitação.
2: O PCP agendou uma interpelação ao Governo para daqui a duas semanas, 16 de outubro, com o agravamento das condições de vida na agenda, anúncio no encerramento de umas jornadas parlamentares dedicadas a debater direitos de pais e crianças, com os comunistas a prometerem insistir em propostas antigas.
3: Avançaremos mais uma vez com um projeto de lei de criação da rede pública de creches que visa a criação de 100 mil vagas nos próximos 4 anos. E apresentaremos ainda um projeto de lei para o alargamento da rede pública de educação pré-escolar.
2: E a trazerem uma nova preocupação para a agenda, a necessidade de conciliar a vida pessoal e profissional de pais para que o desenvolvimento das crianças não fique em risco.
3: Apresentaremos ainda um projeto de lei para assegurar que as mães e os pais trabalhadores não sejam discriminados no acesso ao emprego, na progressão profissional e nas condições de trabalho, permitindo compatibilizar as exigências profissionais com as responsabilidades familiares.
2: Medidas que o PCP leva na bagagem neste arranque de sessão legislativa e com as negociações do Orçamento do Estado no horizonte.
0: O Orçamento do Estado vai ser entregue na Assembleia da República na próxima sexta-feira. Têm sido várias as críticas dos partidos, nomeadamente ao anúncio já feito pelo PS, pelo secretário-geral José Luís Carneiro, ele que anunciou uma abstenção quando votar o Orçamento do Estado. Agora também André Ventura endereça críticas ao PS.
4: Eu acho que o PS cometeu, por razões de cálculo político e partidário, fez um péssimo serviço ao país e fez um enorme frete ao Governo e ao PSD, porque tornou o Parlamento, que é um instrumento de negociação, o Orçamento, que é um instrumento de negociação parlamentar, por isso é que ele tem que ser discutido e aprovado no Orçamento, por isso é que há a fase da generalidade, a discussão nas audições e a especialidade. Há uma razão por trás disto, é garantir que os governos negociam para ter um Orçamento do Estado. Nós estávamos a exigir ao Governo que aumentasse significativamente mais as reformas. Agora, o Governo sabe que não precisa de fazer nada disso, sabe que tem a muleta do Partido Socialista.
0: As críticas de André Ventura à posição do PS, que anunciou que vai abster-se na votação do Orçamento do Estado, o orçamento que vai ser entregue na próxima sexta-feira no Parlamento. Rui Pinto diz que vai mudar-se para um local desconhecido, não sabe por quanto tempo, diz que tem recebido ameaças de morte e que há um risco sério de assassinato. É este o anúncio que Rui Pinto faz nas redes sociais no dia em que os advogados do informático pediram ao Ministério da Justiça que ele continue com medidas especiais de proteção. Rui Pinto vai deixar de estar ao abrigo do Programa Especial de Segurança já na próxima semana, depois de 6 anos deste Programa Especial como testemunha no caso Futebol Leaks. Agora, Rui Pinto diz que sem estas medidas especiais de segurança vai mudar-se para um local desconhecido porque recebe ameaças de morte e há um risco sério de assassinato.
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o grande sucesso da carreira dos norte-americanos Eagles, Hotel California. É a hora 3 do Clube do Som. Boa viagem se vai na estrada. Desde aos votos de um excelente fim de semana. 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Agora, Outfield, próximos minutos com Your Love.

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Straight from the Heart, Brian Adams, ao vivo, nesta hora 3 do Clube da Ação, a caminho das 20 horas, ao ritmo dos grandes clássicos da música. 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Agora os Primitives, próximos minutos com Crash. É a próxima, no seu rádio.

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3: Muito bem-vindos a este espaço de Discos Pedidos, sexta-feira, 2 de outubro. Bom fim de semana, uma ótima noite para todos. A partir deste momento pode utilizar o 274-800-021. A frase é simples, a publicidade é a alma do negócio. Invista em publicidade na Rádio Condestável. Pode escolher a sua música preferida e juntar uma breve dedicatória. Sublinho, uma breve dedicatória. Primeira participação, muito boa noite.
4: Boa noite, como está?
3: Bem, muito obrigado. Falo com o nosso ouvinte.
4: João Engenharinhas é o Lep.
3: Bem-vindo. Vamos à nossa frase.
4: Obrigado. 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Quer dizer, o melhor investimento.
3: E o tema que escolhe?
4: Isabel Silvestre, Miraculosa, Rainha dos Céus.
3: E a breve dedicatória?
4: Para si e para toda a sua família, com você. Boa noite, sexta-feira e um bom fim de semana. Para todos que trabalham na Rádio Condestável, é para a Dona Jorina do Tramagal, beijinho para ela, a senhora do Jerry da Filha também, Dona Marília Lourinha, seus irmãos e sobrinhos, Dona Quitéria de Mecresa, Dona Rosete, Dona Joaquina Dias do Gadião, Dona Rosário Bentebra, Dona Maria Dias do Curso, e Manuel também do Curso, Senhora Adelino de Abrantes, Senhora António Manuel Ramos da Marinha Grande, Dona Conceição do Sabogueiro, Sr. Manuel Ramos de Vilha Bede Rosa, sua esposa, Dona Rosário, seu filho Carlito, Sr. Joaquim Lopes do Pugul, e vai para todas as pessoas que estiverem a ouvir a todos, muito boa noite e para ser um bom fim de semana.
3: Muito obrigado, uma ótima noite, boa audição, excelente fim de semana.

0: Isabel Silvestre, e a próxima participação. Muito boa noite.
1: Sim, boa noite.
0: Viva, falo com o nosso ouvinte.
1: Adelino Santos de Abrantes.
0: Muito bem-vindo, vamos à nossa frase.
1: Publicidade é um mundo de negócio, faça publicidade na rádio com Gustavo, ganha um bom investimento.
0: Pink Floyd, para recordar a dedicatária.
1: Sim, para a senhora Glória de Alcaís, não me esqueci, para a senhora Joaquina de Jogavião, para a senhora Georgina do Tramagal, para a senhora Leonor de Ancião, para o meu irmão Francisco, para o meu irmão Vítor, para o senhor João Girinha, já há bocado o ouvi, e para todos os ouvintes.
0: Fica feita a dedicatória, uma ótima noite e boa audição. On the Turning Away, os Pink Floyd.

0: Pink Floyd, chama-se On the Turning Away, o álbum da Division Bell. Muito boa noite.
1: Oi, Juru.
0: Viva, falo com o nosso ouvinte.
1: Manaro, Centro Social.
0: Muito bem-vindo, vamos à nossa frase.
1: Publicidade é a alma do negócio e visto errado quando estava, que é um bom investimento.
0: O próximo tema com os amantes do Alentejo para dedicar.
1: Para dedicar a si, à sua mãe, com bom regresso a casa, pois à Maria Adília, Natália da Corceira, Jorgina de Tramagal, Luciano da Torre das Vargas, Paulo Januário Bolhaço, Manoel Ramos, Vila Velha de Anjos, João Geirinhas, Carlos Dias Torres Velhas, Quitéria Bem-Crença, Eduardo Gomes Santarém, Maria Leonor de Ancião, Maria do Rosário de Florença Nova e Maria do Rosário Sorreis da Sertã, António Cravo de Mário, Nina da Rosa, Pedro Miguel da Comenda, Hermínia de Marado e para o resto do auditório até uma oportunidade.
0: Até uma próxima oportunidade, uma ótima noite e boa audição. Cada...

0: Rumo ao telefone ao 274-800-021. Muito boa noite.
1: Olá, Sr. Hugo. Muito boa noite.
0: Viva, falo agora com a nossa ouvinte.
1: Maria Leonor, de Pós a Flores, ancião.
0: Muito bem-vinda. Vamos à nossa frase.
1: A publicidade é a alma do negócio. Invista em publicidade na rádio contestável, que é sempre um bom investimento.
0: Zé Mário, para dedicar.
1: Ao meu filho, à minha irmã, ao Sr. António Manuel da Marinha Grande, Sr. Manuel Ramos, de Vila Velha de Ródão, à esposa e ao filhote, Senhora Adelina Brandes, Dona Natália da Corticeira, Sr. António Cravo de Tomar, Dona Georgina do Tramagal, Sr. Jeirinhas, Dona Quitéria de Bem-Crença, Sr. Eduardo Gomes de Santarém, Dona Adília, Sr. Manel Raul do Lar do Curso e para os meus inesquecíveis locutores, grandes, grandes amigos, o Rafael e a Nandinha. Uma beijoca para todos vós, uma boa noite e muito obrigado, Sr. Hugo.
0: Obrigado, uma ótima noite e boa audição. Zé Mário e Lúcia Pérez.

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0: Estamos em linha consigo, segunda parte, sexta-feira, 2 de outubro, linha de participação 274-800-021. Muito boa noite.
1: Olá, boa noite, o Rafael.
0: Viva, falo com o nosso ouvinte.
1: Manuel Ramos em Vila Velha de Roda.
0: Muito bem-vindo, vamos à nossa frase.
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0: E a dedicatória para o próximo tema.
1: António Costa do Brejo, sim, minha esposa, para as minhas manas do Sr. Tobrejo e para todos os Sr. Tobrejo da minha aldeia natal. Vai para todas as pessoas da freguesia do Inhanjo Velho também, que era de onde viva connosco. Vai para a Manuel Mito e esposa, Dona Maria Afonso Ana Cacilda e Quitéria de Bem-Crenças, Madrinha do Tamaral com tudo boas melhoras do género. Vai para a Joaquina Dias do Leão, Maria José Granja, António Cravo do Tomar, para os meus 6 R's com um beijinho para todas, e para António Manuel Ramos da Marinha Grande, Maria Leonor do Ancião com um beijinho para ela, para as manas e um abraço aos filhos, e vai para a Natália da Codiceira também com um beijinho e uma boa noite, e para o José Francisco. Um abraço aos senhores, um beijinho às senhoras, e para o Rafael. Até logo, se Deus quiser.
0: Até a próxima oportunidade. Uma ótima noite e boa audição.

0: Christina Perry, A Thousand Years. Muito boa noite, ouvinte.
1: Boa noite, Sr. Hugo.
0: Falo com o nosso ouvinte.
1: Maria Adília do Coço.
0: Bem-vinda. Vamos à nossa frase.
1: A publicidade é o nome do negócio, em vez de publicidade na rádio constável, que é um bom investimento.
0: O tema que escolhe?
1: É os dias pasão.
0: E a dedicatária?
1: Para a Natália da Cuticeira, Maria Leonor de Pousa Florencial, Maria do Rosário de Provença Nova, Georgina do Tramagal, Joaquina Dias do Gavião, Quitéria das Bancarenças, Irmina de Marraz de Leiria, Manuel Raul, Paulo Genuário de Valhasque, Luciano da Torre das Várzeas, João Girinhas de Oleiro, Manuel Ramos de Vila Velha de Rodão, Pedro Miguel da Comenda, Carlos Dias de Torres Vedras, Eduardo Gomes de Santarém, António Cravo de Mari, Nina da Roda e Glorinha de Alcanhis, Paula do Osado e para a nossa animadora Ana Isabela. Se estiver a ouvir, muitos parabéns. Eu vou ser todos da rádio, o resto do auditório e até uma próxima, se Deus quiser.
0: Muito obrigado, uma ótima noite e boa audição.

0: Diapasão com a bela portuguesa e a próxima participação. Muito boa noite.
1: Olá, boa noite, Hugo. Rafael e ouvintes da rádio, como está? Bem disposto?
0: Muito obrigado. Falo com o nosso ouvinte.
1: Com o Manuel António de Rimião.
0: Bem-vindo. Vamos à nossa frase.
1: Publicidade é a alma de negócio. Faça publicidade na rádio que está bloqueando um bom investimento.
0: Agora, sexta-feira à noite, esse clássico de fim de semana, com dedicatória.
1: A dedicatória para a Dona Rosinha da Casa do Calvário e para o seu filho Carlitos, filho de família, com uma ótima noite, uma boa sexta-feira e um bom fim de semana. Eu contei-lhes com saúde. Vai também para o... para a Maria Afonso de Castelo Branco, que espero que esteja de boa saúde, não tenha ouvido aí na rádio, espero que ela esteja de boa saúde também, com uma boa sexta-feira e um bom fim de semana. Vai também para o Manuel Ramos, já esqueci, de Vila Velha da Roda, para ele com um abraço para a família, com uma ótima noite e boa sexta-feira, bom fim de semana. Para o António Manuel Ramos da Marinha Grande, também um abraço para ele, para a família, com uma ótima sexta-feira, um bom fim de semana, com um bom descanso, que eu desejo. Vai para o Jorge Natura Magala, Dona Elimina de Marrajos, também com tudo bom. Vai também para o Paulo Januário de Valhasques, com um abraço para ele e com saúde. E para a Dona Isabel da Torre das Virgens, e com saúde, com as melhoras. Para o Carlos Padeiro de Castelo Branco, também com um abraço meu para ele, com saúde, com tudo de bom. Para o Justino, esqueci, de Vila do Rei, também com um abraço meu, com saúde, com uma boa semana, boa sexta-feira e bom fim de semana. Para os doentes com as melhoras, quem estiver de aniversário, meus parabéns. Para os imigrantes, também daqui um abraço, com uma boa sexta-feira, bom fim de semana, tudo de bom, que eu desejo. Bem para o auditório da rádio, quando estava, para toda a gente mesmo, sem dizer nomes, para ser mais pressa. Vai para o Rafael e família, desejo-lhe uma ótima noite, desejo-lhe um bom trabalho aí na rádio. Se não jantou, que tinha um bom jantar, que o jantar do que é bem. Um abraço, boa sexta-feira, um bom fim de semana. Se logo estiver bem disposto, ainda consegui ligação de sem devolver, ligo para isso. Não, até uma próxima oportunidade, uma boa noite e um bom fim de semana para todos. Venham com o Rafael.
0: Muito obrigado, uma ótima noite e boa audição, é Luís Manuel.

0: Sexta-feira à noite, Luís Manuel. Muito boa noite, ouvinte. Muito boa noite. Viva, falo com o nosso ouvinte.
1: Francisco Santos, o irmão Godinho de Santos Cabrantes.
0: Muito bem-vindo, vamos à nossa frase.
1: Publicidade é alma do negócio, publico na rádio como estava.
0: O próximo tema com dedicatória.
1: O próximo tema é Maria de Lisboa, dedicar a todos os amigos do meu irmão aqui da rádio e para a minha namorada Helena Santos. E para os senhores da rádio.
0: Muito obrigado pela nossa parte, uma ótima noite e boa lição.
1: Sim, obrigado.
0: Até uma próxima oportunidade. Muito boa noite. Bom fim de semana.

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8: Rouba o telefone ao 274-800-021. Muito boa noite.
9: Boa noite, Sr. Hugo. Está tudo fino?
8: Muito obrigado. Falo com o nosso ouvinte.
9: António Cravo, Entemar.
8: Bem-vindo. Vamos à nossa frase.
9: A velocidade é a alma do negócio. Eu faço a publicidade na área constável. É um bom investimento.
8: Com bocas para dedicar.
9: Diga para o Sr. António Costa bem acima, o Sr. António Manuel Minha Grande, o Sr. Joaquim de Tramagali. Muita saúde para toda esta família. O Sr. Joaquim de Gavião, o Sr. Joaquim de Reveiro Fernando, o Sr. Manuel Ramos Vila Velha de Rodon, o Sr. Maria Nour da Ancião, o Sr. Quitéria da Crença, o Sr. Luciano Torres Vargens, o Manuel Raul e a Sra. Maria Adília do Coço, a Sra. Adelina de Abrantes. Para todas estas senhoras e senhores, muita saúde para todos e para toda a sua família, para todo o auditório, muito saúde para todos, para o Sr. Hugo e toda a família, tudo bom, e amanhã estamos cá outra vez, se as quiser.
8: Com certeza, uma ótima noite e boa audição.

0: Avançamos para o telefone para o 274-800-021. Próxima participação. Muito boa noite.
1: Olá, muito boa noite.
0: Viva, falo com a nossa ouvinte.
1: Joaquina Dias do Gavião.
0: Muito bem-vinda. Vamos à nossa frase.
1: A publicidade é a alma do negócio e invista em publicidade na rádio quando está, velho.
0: Os Kiss, para recordar I Was Made for Loving You, a dedicatória.
1: Olha, para dedicar já para si, para o amiguinho que acabou de falar, o António Craft Tomar, tudo bom para ele e um bom fim de semana, e para as minhas amiguinhas e amiguinhos, Valdinha das Arreciadas, Quitéria das Bem-Crenças, Maria Adília do Couso, Jorgina Tramagal, Pereira das Aradas, António Manuel da Marinha Grande, António Costa do Breste Cima, Carlos Dias da Amieira, Carlos Dias de Torres Vedras, Joaquim Lopes do Paulo, Manuel Mitra e Esposa, Jorgeirinhas do Oledo, Pedro Miguel e Esposa da Comenda, Eduardo Gomes de Santarém, Adelino Santos de Abrantes, Manuela Ramos de Vila Velha de Rodão, Justino de Vila de Rei, com uma boa noite e bom trabalho. Uma boa noite para todos, um bom fim de semana para todos, beijinhos para todos, as melhores a todos os doentes. E para si, olhem, boa noite, muito obrigada e até uma próxima.
0: Muito obrigado, uma ótima noite e boa audição. Ponto final neste espaço de teres recebidos, os esqueço para as despedidas. Às 21 horas, a informação local e regional em antena. Uma ótima noite, bom jantar, um excelente fim de semana. Continuo sempre desse lado.

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2: Boa noite, bom fim de semana, são 21 horas.
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4: Como é habitual, assinalou-se hoje o Dia Internacional do Idoso no Conselho de Sertã. Este foi o momento de reunir mais de 1.100 vencedores, como lhe chamou Carlos Miranda, presidente da Câmara Municipal de Sertã, Dulce Cardoso.
5: Celebrou-se hoje na Sertã a vida, com as comemorações do Dia Internacional do Idoso. Uma celebração que enquadra o encontro, a partilha e o espírito de alegria entre todos, como começou por destacar o Presidente da Câmara Municipal da Sertã, Carlos Miranda.
6: É muito importante celebrar a vida. Celebramos, em primeiro lugar, o encontro entre todos nós. Um poeta brasileiro, Vinícius de Moraes, disse um dia que a vida é a arte do encontro, embora haja tanto desencontro pela vida. É verdade, há muito desencontro pela vida, mas hoje estamos aqui a celebrar este encontro, esta partilha, este espírito de alegria. Isto é a primeira coisa que nós temos que celebrar, estarmos aqui juntos uns com os outros.
5: Além disso, o dia também serve para celebrar a força desta gente que lhes permitiu ultrapassar as muitas dificuldades ao longo da vida.
6: Certamente que todos vós, todos nós, passámos por dificuldades ao longo da nossa vida que foi preciso ultrapassar. Desde logo, certamente que muitos tiveram uma infância e juventude marcada por carências materiais, num território onde a vida era difícil, onde se sobrevivia à custa de uma pequena agricultura, onde a vida era muito dura, onde era uma vida de trabalho, mas também uma vida de alegria, porque na altura as pessoas precisavam de pouco para serem felizes. Mas a vida era muito dura e era difícil. De certeza que muitos dos que aqui estão passaram por esses tempos complicados.
5: Num tom mais emotivo, o autarca lembrou também os que partiram em busca de melhores condições de vida.
6: Muitos tiveram que sair das suas terras, das suas casas, para ir em busca de uma vida melhor. E eu sei bem o que é esse fenómeno da imigração, porque em criança passei por isso. Eu vi em Paris

0: as dolorosas que chegavam através de telegrama. Por isso, se hoje a distância dói, Carlos Miranda garantiu que nesses tempos idos doía muito mais. Neste contexto, o autarca lembrou também quem lutou pela pátria e que, reconhecidos ou não, continuam a carregar as marcas de uma guerra que nunca lhes sairá do corpo.
1: Sei muito bem o quanto a guerra transforma as pessoas. Sei muito bem quanto pesa nas pessoas. E sei muito bem também que este país nunca reconheceu na totalidade o papel, o esforço, o sacrifício de todos aqueles que na flor da idade deixaram a sua terra e foram para terras estranhas defender o seu país. Mas nós estamos aqui hoje também e eu quero mais uma vez prestar homenagem a todos aqueles que são ex-combatentes. E sei também aquilo que muitos continuam a passar por causa da guerra, porque uma coisa é certa, a guerra terminou, os soldados partiram, mas nós podemos tirar o homem da guerra, mas nunca vamos conseguir tirar a guerra de dentro do homem.
0: E é por se terem ultrapassado tantas dificuldades que as conquistas sobressaem. Por isso, para o autarca, o dia é também para celebrar os vencedores.
1: Hoje estão aqui cerca de 1.100 participantes no convívio, mais alguns convidados. Por isso, eu vejo à minha frente 1.100 vencedores. Celebremos, pois, estas conquistas, porque cada um de vós traz uma história de conquista. Celebremos estas conquistas, mas não celebremos apenas as conquistas do passado. Celebremos também e lembremos também tudo aquilo que ainda nos falta conquistar. Caras amigas, caros amigos, que seja um excelente dia para todos.
0: A infância, a juventude, a vida adulta que partiu em busca de melhores condições de vida e aqueles que, por imposição da pátria, por ela combateram, foram assim homenageados nas palavras do presidente da autarquia sertagenense. Após a celebração da Eucaristia, foram homenageados os casais que celebraram 50 anos de matrimónio e as pessoas que completaram 100 anos de vida.
2: Dia Internacional do Idoso, assinalado no Conselho da Sertã durante o dia de hoje. Está alcançado um desejo há muito perseguido pela Associação Humanitária dos Bombeiros Voluntários de Cernache do Bom Jardim, passarem de posto de reserva de emergência médica a posto de emergência médica do INEM. Assim, desde o passado dia 1 de outubro, 64 entidades parceiras do Sistema Integrado de Emergência Médica, corpos de bombeiros e estruturas da Cruz Vermelha Portuguesa passam a integrar a rede de postos de emergência médica do INEM. Para Fernando Farinha, presidente da Associação Humanitária dos Bombeiros Voluntários de Cernache do Bom Jardim, este era um desejo há muito perseguido pela instituição, embora já estivessem devidamente equipados e a prestar esse serviço.
3: O PEM era uma necessidade, um desejo nosso, e chegou a altura de realmente nos atribuir o PEM, de sermos posto de PEM.
2: E agora, o que é que muda?
3: Vamos lá ver, isto há aqui coisas que nós não estávamos a receber a comparticipação do voluntária do posto de PEM, mas na verdade nós já fazíamos todo aquilo que o posto de PEM tem obrigação e tem que fazer, só que todos os custos que a gente tinha era a associação que suportava.
2: O que muda é apenas a comparticipação monetária que será alterada, referiu-nos ainda o presidente desta instituição.
3: Nós já temos, agora não vou precisar, mas há 10 anos para cá que temos este serviço a funcionar. Sim, temos a comparticipação financeira da parte do INEM.
2: E em termos de viaturas?
3: No início, quando tudo isto começou, eles davam a viatura, assim que atribuísse o posto de PEM à associação, lhes entregue uma viatura nova. Presentemente, isto não se passa assim. Se a viatura é da responsabilidade das associações, as associações é que têm que ter a viatura ou adquirir a viatura para o serviço. Nós ainda temos carros que com menos de 6 anos, temos a viatura. Futuramente teremos que comprar outra, mas presentemente estamos servidos.
2: Este apoio irá ajudar a manter as contas equilibradas o possível, fruto também, como diz, de uma gestão equilibrada e muito criteriosa. Como refere o INEM, em comunicado, esta medida concretiza o processo de reforço e expansão da rede PEM, permitindo que estes meios, anteriormente em regime de reserva, passem a contar com equipas dedicadas e disponibilidade permanente, reforçando a capacidade de resposta de emergência médica pré-hospitalar. Com a integração destes 64 novos PEM, a rede passa assim a contar com 581 postos de emergência médica em todo o país, reforçando a cobertura territorial.

0: territorial e a capacidade de resposta do Sistema Integrado de Emergência Médica.
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2: 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Previsão meteorológica para este fim de semana, assim, para amanhã, período de céu com muita nubosidade, aguaceiros, durante a tarde, pequena descida da temperatura. Para o próximo domingo, período de céu muito nublado, aguaceiros que poderão ser acompanhados de trovada, em especial durante a tarde, vento fraco e pequena descida da temperatura mínima. Neste momento, será no Jardim com 23 graus, uma ótima noite, continuo com a Condestável.
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1: São 22 horas.
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4: Como é habitual, assinalou-se hoje o Dia Internacional do Idoso no Conselho de Sertã. Este foi o momento de reunir mais de 1.100 vencedores, como lhe chamou Carlos Miranda, presidente da Câmara Municipal de Sertã, Dulce Cardoso.
5: Celebrou-se hoje na Sertã a vida, com as comemorações do Dia Internacional do Idoso. Uma celebração que enquadra o encontro, a partilha e o espírito de alegria entre todos, como começou por destacar o presidente da Câmara Municipal da Sertã, Carlos Miranda.
6: É muito importante celebrar a vida. Celebramos, em primeiro lugar, o encontro entre todos nós. Um poeta brasileiro, Vinícius de Moraes, disse um dia que a vida é a arte do encontro, embora haja tanto desencontro pela vida. É verdade, há muito desencontro pela vida, mas hoje estamos aqui a celebrar este encontro, esta partilha, este espírito de alegria. Isto é a primeira coisa que nós temos que celebrar, estarmos aqui juntos uns com os outros.
5: Além disso, o dia também serve para celebrar a força desta gente que lhes permitiu ultrapassar as muitas dificuldades ao longo da vida.
6: Certamente que todos vós, todos nós, passámos por dificuldades ao longo da nossa vida que foi preciso ultrapassar. Desde logo, certamente que muitos tiveram uma infância e juventude marcada por carências materiais, num território onde a vida era difícil, onde se sobrevivia à custa de uma pequena agricultura, onde a vida era muito dura, onde era uma vida de trabalho, mas também uma vida de alegria, porque na altura as pessoas precisavam de pouco para serem felizes. Mas a vida era muito dura e era difícil. De certeza que muitos dos que aqui estão passaram por esses tempos complicados.
5: Num tom mais emotivo, o autarca lembrou também os que partiram em busca de melhores condições de vida.
6: Muitos tiveram que sair das suas terras, das suas casas, para ir em busca de uma vida melhor. E eu sei bem o que é esse fenómeno da imigração, porque em criança passei por isso. Eu vi, em Paris, as estações de comboio cheias de portugueses, as ruas de Paris cheias de portugueses, os estaleiros de construção cheios de portugueses. E vi, como um poeta português disse um dia, eu vi na gare de Austerlitz a minha pátria derramada pelo chão. Eram cestos e cestos, pedaços do meu país, braços, restos. Minha pátria sem nada, despejada nas ruas de Paris. Muitos de nós passámos por isso.
5: E se nos dias que correm as notícias chegam ao segundo, nesses tempos o contacto com os familiares que ficavam do outro lado era difícil e demorava dias, com exceção das notícias mais dolorosas que chegavam através de telegrama. Por isso, se hoje a distância dói, Carlos Miranda garantiu que nesses tempos idos doía muito mais. Neste contexto, o autarca lembrou também quem lutou pela pátria e que, reconhecidos ou não, continuam a carregar as marcas de uma guerra que nunca lhes sairá do corpo.
6: Sei muito bem o quanto a guerra transforma as pessoas. Sei muito bem quanto pesa nas pessoas. E sei muito bem também que este país nunca reconheceu na totalidade o papel, o esforço, o sacrifício de todos aqueles que na flor da idade deixaram a sua terra e foram para terras estranhas defender o seu país. Mas nós estamos aqui hoje também e eu quero mais uma vez prestar homenagem a todos aqueles que são ex-combatentes. E sei também aquilo que muitos continuam a passar por causa da guerra, porque uma coisa é

0: Celebremos, pois, estas conquistas, porque cada um de vós traz uma história de conquista. Celebremos estas conquistas, mas não celebremos apenas as conquistas do passado. Celebremos também e lembremos também tudo aquilo que ainda nos falta conquistar. Caras amigas, caros amigos, que seja um excelente dia para todos.
1: A infância, a juventude, a vida adulta que partiu em busca de melhores condições de vida e aqueles que, por imposição da pátria, por ela combateram, foram assim homenageados nas palavras do presidente da autarquia sertaginense. Após a celebração da Eucaristia, foram homenageados os casais que celebraram 50 anos de matrimónio e as pessoas que completaram 100 anos de vida.
2: Dia Internacional do Idoso, assinalado no Conselho da Sertã durante o dia de hoje. Está alcançado um desejo há muito perseguido pela Associação Humanitária dos Bombeiros Voluntários de Cernaste do Bom Jardim, passarem de posto de reserva de emergência médica a posto de emergência médica do INEM. Assim, desde o passado dia 1 de outubro, 64 entidades parceiras do Sistema Integrado de Emergência Médica, Corpos de Bombeiros e Estruturas da Cruz Vermelha Portuguesa passam a integrar a rede de postos de emergência médica do INEM. Para Fernando Farinha, presidente da Associação Humanitária dos Bombeiros Voluntários de Cernaste do Bom Jardim, este era um desejo há muito perseguido pela instituição, embora já estivessem devidamente equipados e a prestar esse serviço.
3: O PEM era uma necessidade, um desejo nosso, e chegou a altura de realmente nos atribuir o PEM, de sermos posto PEM.
2: E agora, o que é que muda?
3: Vamos lá ver. Isto, há aqui coisas que nós não estávamos a ser, não estávamos a receber a comparticipação do voluntária do posto PEM, mas na verdade nós já fazíamos todo aquilo que o posto PEM tem obrigação e tem que fazer, só que todos os custos que a gente tinha era a associação que suportava.
2: O que muda é apenas a comparticipação monetária, que será alterada, referiu-nos ainda o presidente desta instituição.
3: Nós já temos, agora não vou precisar, mas há 10 anos para cá que temos este serviço a funcionar, sem termos a comparticipação financeira da parte do INEM.
2: E em termos de viaturas?
3: No início, quando tudo isto começou, eles davam a viatura, assim que atribuísse o posto PEM à associação, lhes entregue uma viatura nova. Presentemente, isto não se passa assim. Se a viatura é da responsabilidade das associações, as associações é que têm que ter a viatura ou adquirir a viatura para o serviço. Nós ainda temos carros que com menos de 6 anos, temos a viatura. Futuramente teremos que comprar outra, mas presentemente estamos servidos.
2: Este apoio irá ajudar a manter as contas equilibradas o possível, fruto também, como diz, de uma gestão equilibrada e muito criteriosa. Como refere o INEM, em comunicado, esta medida concretiza o processo de reforço e expansão da rede PEM, permitindo que estes meios, anteriormente em regime de reserva, passem a contar com equipas dedicadas e disponibilidade permanente, reforçando a capacidade de resposta de emergência médica pré-hospitalar. Com a integração destes 64 novos PEM, a rede passa assim a contar com 581 postos de emergência médica em todo o país, reforçando a cobertura territorial e a capacidade de resposta do Sistema Integrado de Emergência Médica.
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5: Previsão meteorológica para amanhã pode contar com um período de céu muito nublado, aguaceiros que poderão ser ocasionalmente granizo acompanhados de trovoada, vento fraco a moderado, pequena subida da temperatura mínima e pequena descida da temperatura máxima. Para o próximo domingo, período de céu muito nublado, aguaceiros poderão ser acompanhados de trovoada, em especial durante a tarde, vento fraco a moderado e pequena descida da temperatura mínima. Neste momento, Cernaste do Bom Jardim com 22 graus. Uma ótima noite, continuo desse lado.
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1: Boa noite e bom fim de semana. O regresso da Linha da Amizade até à 1 da manhã. Pode participar a juntar-se a nós. 274-800-021 é o nosso número de serviço. Primeira participação está do outro lado da linha. Muito boa noite.
2: Olá, boa noite, Hugo.
1: Viva, falo com o nosso ouvinte.
2: O Carlos do Calvário Amarante.
1: Muito bem-vindo. Vamos à nossa frase.
2: A frase,
1: uma partida, uma partida. Vamos receber a Cláudia Isabel, a dedicatária. Vamos à dedicatária.
2: Olha, vai mandar um abraço já para ti, vai para toda a sua família, tenha uma boa semana, um bom fim de semana, um burguês a casa, e para todos trabalho aí na rádio, vai para todos, estão parabéns, vai para a minha mãe e irmãos, e vai para todos os amigos da rádio, que eu falo, fica tudo incluído, para pôr nomes assim mais perto. Desejo tudo bom, desejo um bom fim de semana para o Hugo, tudo bom, que tenha muita saúde, até à próxima, tá, Hugo Rafael.
1: Muito obrigado, uma ótima noite e um bom fim de semana. Boa audição.

0: Avançamos para o telefone, mais uma participação. Muito boa noite.
1: Boa noite, e a Glória está aí.
0: Ora, muito bem-vinda. Vamos à dedicatória para o próximo tema.
1: Ah, eu pedi a Susan Aís, um beijinho, e para as Manuelas todas, e pedi a ali para a lojinha da praça, lá nessa também, e pedi a ali aos ventinhos, as senhoras para eles, todos, e pedi a ali a toda a gente, os tuvam de arma, para eles e para elas, seja tudo incluído, e pedi aos sacistas todos, e aos bombeiros também, e aos padeiros todos, e pedi a areia para os outros do meio lá conheçam também, e para os ambrigantes que estão lá longe, e para si também, o resto boa noite, tudo bom, e um bom fim de semana.
0: Muito obrigado, bom fim de semana, uma ótima noite e boa audição. Dança com o Duro.

0: Mais uma participação do outro lado da linha, antes da habitual pausa comercial. Muito boa noite.
1: Olá, nosso Guinho.
0: Viva, falo com o nosso ouvinte.
1: A Dona Rosa de Casa do Calvário Amarante.
0: Muito bem-vinda. Vamos saber qual é a sua escolha musical.
1: Mário Gil.
0: E a dedicatória?
1: A dedicatória vai para o menino Hugo, para a sua querida linda família, vai para os meus filhos noras e netos, vai para o Manuel António do Rio Mião, vai para o senhor António Ramos, vai para a tia Figueiredo dos Vinhos, toda a família, vai para a Jorgina, vai também para o senhor Carlos Padeiro, para o senhor Artur e para o senhor Justino, vai para outro senhor que era senhor lindo e família, e vai para a casa de duas senhoras também que costuma falar daqui, de Figueiredo dos Vinhos e de, como é o outro, pronto. Já passou. Ela sabe quem é que eu estou a falar. Um beijinho para todos, sem entrar ninguém. Beijinhos e abraços. Para quem estiver de parabéns, muitos parabéns. Tudo de bom. Até a semana, se Deus quiser. Beijinho, beijinho. Boa
0: tarde. Até a próxima oportunidade. Uma ótima noite e boa audição. Excelente fim de semana. A habitual pausa comercial. Depois, Mário Gil com o tema Pegadas na Areia.
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0: Mário Gil com as pegadas na areia e a próxima participação. Muito boa noite. Fala com o nosso ouvinte.
1: Manuel Raul, Centro Social, Partilhoso de Banho de Corso.
0: Ora, muito bem-vindo do Ribatejo para o mundo através da Condestável. Vamos à sua dedicatória para o tema dos Némanos. É para animar, para despertar, para bater o pé.
1: É para si, para a sua mãe, como morrer essa casa e para toda a linha da amizade.
0: Muito obrigado, ótima noite e bom fim de semana. Bom descanso.

0: Né, Manus? E a próxima participação, muito boa noite.
1: Sim, boa noite.
0: Viva, falo com o nosso ouvinte.
1: Adelino Santos da Branca.
0: Muito bem-vindo, vamos receber e recordar da Gift a dedicatória.
1: Sim, para o senhor Carlos Dias de Amarante, para a senhora Rosa de Amarante, para a senhora Joaquina Dias Gavião, para a senhora Georgina Tramagal, para a senhora Leonor de Ancião, para a senhora Glória de Alcaís, para o senhor António Carlos de Mar, para o senhor João Gerinhas, para o Carlos Dias de Torres Vedras, e para a vossa equipa, para a Fernanda, para o senhor Lúcio, para o senhor Zé Carlos, e para todos os ouvintes, se ficou alguém por fora, olha o que.
0: Muito obrigado, uma ótima noite e boa audição. Seguimos com os da Gift com o tema Verão.

0: The Gift e a próxima participação. Muito boa noite.
1: Olá, boa noite, o Rafael.
0: Viva, falo com o nosso ouvinte.
1: Manuel Ramos em Vila Velha de Roda.
0: Bem-vindo à antena. Daqui a pouco, Raquel Tavares, a dedicatória.
1: Vai para a Maria da Luz e Isildo Teixoso com um beijinho a cada uma. Vai para a Gabriel Dunhões da Serra com um beijinho. Joaquim Lopes do Paulo, um abraço amigo e tudo para a família. João Geirinha, do Leiro também. Manuel de Almeida Barroca Grande, um beijinho à esposa e tudo bom para essa família. Para todos os habitantes do Brasil, do Nhajo Velho, a minha terra acolhedora, vai para a minha terra, para as minhas manas, que Deus esteja com elas e com toda a gente dessa terra. Vai para o Carlos Padeiro, um beijinho à Maria Ramos, sua esposa, com um beijinho à filha e às netas. A Dona Maria Afonso, Ana Cacilda e Quitéria, vem crescer, um beijinho para a Esteja, o que Marcos Afonso Corão, para os meus 6 erras, um beijinho para todas. Vai para o BT de Figueirão dos Vinhos, para toda a família, um beijinho, um abraço. Maria Madalena de Figueirão dos Vinhos, um beijinho e tudo bom. Nina da Roda, também um beijinho e tudo bom. Vai para o Carlitos de Amaranto, um abraço e um beijinho à mãe, tudo bom para essa família. Manuel António da Rimião, António Manuel Ramos da Marinha Grande, um abraço amigo. Leonor e família. Natália da Codiceira, um beijinho e um abraço a José Francisco, uma boa noite para estas pessoas. Vai para a Marinha do Tamagal, um beijinho e as melhoras do genro Vítor e toda a família. Vai para o Sumanor Raul e do Lar do Coxo e para a Maria Adília, um beijinho, um abraço. Joaquina Dias do Gavião, Maria José Granja, Joaquina de Ribeiro Fernando, Dóvina de Arrepiadas, António Cravo, Paulo do Leite, Paulo Januário, vai para... Olha, e vai para quem? Vai para todos. Vai para o Carlos Dias de Torres Vedras, um abraço amigo e para um beijinho às manas. E pela primeira vez vai para o senhor de Abrantes, Adelino Santos, um abraço amigo que me deixou a linha aberta. E para todos os ouvintes, um beijinho, um abraço. E para o Luciano de Torres da Vaz e Isabel de Torres das Vagens, um beijinho. E tudo bom para ela e as melhores dos matos. E para o Rafael, até logo, até amanhã, se Deus quiser.
0: Até à próxima oportunidade, uma ótima noite e boa audição. Habitual pausa comercial, depois Raquel Tavares.
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0: Avançamos para o telefone, depois da Raquel Tavares e o Catano Veloso. Muito boa noite.
1: Ora viva, boa noite, como está?
0: Bem, muito obrigado, falo com o nosso ouvinte.
1: Com a Georgina do Tramagabe.
0: Ora, muito bem-vinda. Vamos à sua dedicatória para o último tema desta hora.
1: Olha, vai já para si com um beijinho, um bom trabalho, regressa à sua casa quando acabar o seu programa. Aí para todos os meus amiguinhos também, vai já para os meus afilhados Manuel Ramos e família que deixou a linha aberta, um beijinho grande para essa família toda. Vai também para o senhor Adelino Santos Abrantes e família, também o ouvi, foi quem eu ouvi quando vinha a chegar, que saiu um bocadinho, para estar aqui sempre, já estou farta de estar fechada em casa há 3 semanas. Sai à noite. Vai aqui para toda a minha família também, mas vai para a minha Carla que está aqui comigo para passar o fim de semana. Vai também já para o senhor João Girinhas, para o outro amigo. Vai também para a grande amiguinha Isabel de todas as várias, com as melhoras dela e dos irmãos, e muita força para ela e também toda a família dela, um beijinho para os João Girinhas, para aqueles de Castelo Branco também, com um beijinho para todos, para a Dona Maria Afonso, Dona Cacilda, para a Irmina Luís Marras, para o senhor Achua Quiropo Paulo, para aqui para a Mãe Criança e Família, olha, e vai para toda a gente, aqui para o meu amigo Dona Machina, que esta noite ouviu, um beijinho para ele e as melhoras dele da irmã, e vai para toda a gente aqui mesmo do Tramagal, que é muita gente que está a ouvir, e vai para um casal amigo também, que é daqui do Tramagal, mas também Tomar, e que há dias vieram cá fazendo uma visita, que já há muitos anos que ele não os via. Um beijinho para toda a gente, tenham todos uma santa noite, me desejo para mim, se alguém quiser dar-nos os parabéns, então você e o Carlos Amigo Tens, que também nunca se esquece do meu nome, eu agradeço. A toda a gente, mandar as melhores aos meus dentes, e para o nosso amiguinho António Manuel da Maria Grande, também não posso esquecer deste amigo. Um beijinho para todos, um bom fim de semana para todos, com muita saúde, é o que é preciso. Para si, mais um beijinho, um bom trabalho, um abraço à sua casa e até para a próxima. Muito obrigada, Hugo.
0: Muito obrigado, uma ótima noite e boa audição. Ponto final, nesta hora 1 da Linha da Amizade, depois das 0 horas, continuamos a fazer-lhe companhia. Mantenha-se desse lado.

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1: São 0 horas, uma ótima madrugada. Está na companhia da Rádio Condestável.
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1: Ótima madrugada, é a hora 2 da Linha da Amizade. Seguimos todos juntos até à 1 da manhã. Rumo ao telefone, muito boa noite.
2: Boa noite, Rui.
1: Viva, falo com o nosso ouvinte.
2: Joaquim Lopes do Povo.
1: Muito bem-vindo. Vamos começar este espaço com o José António Reis, a sua dicatária.
2: Bem, para a dona Jorgina do Doutor Magal, que me deixou a minha beta, a senhora para o dinheiro e para a filha, para o Paulo Januário de Valhastes, para a Glorinha de Alcaínse, para o Sr. Manuel Mitra e família e Alcaínse, para o Sr. Afonso da Conceição, a senhora Freire, Dona Conceição de Sabogueiro, amigo Carnaval de Pereiro, Maria José Granja de Casa Branca, João Girinha de Oledo, a senhora Freire, Maria Afonso e Dona Cacilda de Castelo Branco, António Manuel da Marinha Grande, Carlos da Amieira do Tejo, Maria José Granja, Maria José Sembel e Dona Bernardina de Abrantes, António Costa de Veste de Cima, Jaquina Dias de Gavião, António Mato de Loda, Irmina Isabel Simões de Marraz, Dona Isabel de Todas as Vezes, melhores para ela e para a família, Rosário Venterra, para o Sr. Arturo de Costa do Cano, Justina Soares de Pontessor, marido de Jesus Cristal de Vida, para toda a linha da amizade, para quem estiver a fazer um dos parabéns, para quem estiver de vento rápido, as melhoras. Tenha uma boa noite, a continuação do meu programa e um beijinho para as senhoras, um abraço para os senhores e até amanhã, se quiser. Uma boa noite.
1: Uma ótima madrugada, um excelente fim de semana, boa audição. Seguimos então com José António Reis.

0: António Reis e mais uma participação. Muito boa noite.
1: Boa noite, Sr. Hugo.
0: Viva, falo com a nossa ouvinte.
1: Maria de Sadas Fontainha e Santo André das Tejeiras.
0: Muito bem-vinda. Vamos receber Alfredo Soares daqui a pouco, a sua dedicatória.
1: É para dedicar ao Sr. Hugo, toda a sua família, para todos que fazem o programa da rádio quando estavam, um beijinho para todos, para toda a minha família, para todos que estão a vir, para todos que já participaram, um beijinho para todos, e um beijinho para si, uma boa noite e até à próxima e muito obrigado.
0: Muito obrigado, uma ótima noite e boa audição. Seguimos com Alfredo Soares.

0: Próxima participação do outro lado da linha. Muito boa noite.
1: Olá, boa noite, Sr. Rafael. Boa noite a todos os ouvintes. Paulo da Maria Grande e chama-me para o Manuel Ramos.
0: Muito bem-vindo. Dire Straits com Sultans of Swing daqui a pouco. A dedicatória.
1: Olha, vai para a Joaquina Dias de Gavião, vai para a Dona Quitéria e família, a Dona Maria Rosa lá em cima da Maranta, um beijinho para ela, um grande abraço ao Sr. Filipe Carlos, Manuel António de Rimião, Dona Cristina Soares em Ponte Sor, a Nina e família, em Roda, vai também para a Dona Jorgina do Tramagão, um beijinho para essa senhora, um grande abraço à família toda, as melhores da filha e do Sr. Genro. Vai para a Dona Joaquina do Joaquina Serra em Porto Alegre, vai também para a família toda BT, Fernando e Dora em Figueiró dos Vinhos, a minha madrinha da Rádio Concessada, um beijinho para ela, a Maria dos Olivença de Castelo Vido, um grande abraço ao seu marido Carlos, Carlos Amieira do Tejo, o senhor Carlos e as suas princesas em Torres Vedras, Sr. Carlos Padeiro, que manda um grande abraço a ele e à família, a Dona Maria Afonso também, de Castelo Branco, vai para os Jorginhas de Oledo, Artur Costa do Cano, Sr. Joaquim Lopes em Paúl, Sr. António Cravo e família em Tomar, e Jorginhas de Oledo, que as melhoras para ele, e por fim, o Sr. Manuel Ramos, um grande abraço, amigo. Um beijinho à Dona Rosária, que é a esposa dele, um grande abraço ao seu filho Carlos e toda a família dele também. E para si, olha, aquele abraço do costume, com o devido respeito para si também e para a sua família. Um bom fim de semana, amigo. E cá nos encontramos na segunda-feira, está bem, ao seu?
0: Com certeza, uma ótima madrugada, um bom fim de semana e boa audição. Agora os Dire Straits com Sultans of Swing.

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9: É a linha da amizade até à 1 da manhã, hora 2, madrugada agradável de sábado, 3 de outubro, serás depois jardim com 21 graus. Muito boa noite.
10: Neste do Clube.
9: Viva, falo com o nosso ouvinte.
10: Olá, Silva, do Miro Pombal.
9: Ora, muito bem-vindo. Vamos saber qual é a sua escolha musical.
10: Vamos ao programa de Paulo, uma lágrima, um beijo, uma...
9: E a dicatária?
10: É para si, é para toda a sua família, para todos os seus colegas. É para esse senhor que me acolhinha a graça. Para o Manuel Manuel Manuel. E vai para... É para o nosso amigo Mbunga. E é para a boa semana. E eu espero muito que eu quero ver o seu está bem? Eu já não tenho vontade de me acolher.
9: Um abraço, uma ótima madrugada e boa audição, excelente fim de semana. Seguimos com o pedido do nosso ouvinte de Pombal.

0: Mais uma participação, muito boa noite.
1: Olá, muito boa noite.
0: Viva, fala agora com a nossa ouvinte.
1: Joaquina Dias do Gavião.
0: Muito bem-vinda, Cat Stevens, para relembrar daqui a pouco a dedicatória.
1: Olha, vou dedicar já para si, para os meus amiguinhos e amiguinhas. Jorgina Tramagal, Pereira das Aradas, Quitéria das Bem-Crenças, Maria Adília do Couso, Maria Rosa do Val da Soura, Isabel da Torre das Vargens, Lourdes Olivença, Bernardina da Brantes, Gualdina das Arreciadas, António Manuel da Marinha Grande, António Costa de Brest Cima, Carlos Dias da Amieira, Carlos Dias de Torres Vedras, Adelino Santos de Abrantes, Manuel Mitra e Esposa, Joaquim Lopes de Paúl, Paulo Januário dos Valhascos, Manuel Ramos de Vila Velha de Roda, Paulo de Vila Velha de Roda, um Carlos e Esposa de Castelo Branco, João José do Porto Santo, João Geirinhas de Oledo, Justino de Vila de Rei com as melhoras, Francisco de Valongo, Eduardo Gomes de Santarém, beijinhos para todos, as melhoras a todos os doentes, também para o Pedro Miguel da Comenda e Esposa, beijinhos para todos, as melhoras aos doentes, boa noite, uma boa noite, um bom fim de semana, para si um bom fim de semana, muito obrigada e até uma próxima.
0: Muito obrigado, uma ótima madrugada e boa audição. É Cat Stevens com Morning Was Broken para os próximos minutos.

0: Morning was broken com Cat Stevens. Muito boa noite.
1: Olá, boa noite.
0: Falo agora com a nossa ouvinte.
1: Isabel, da Torre das Varas.
0: Muito bem-vinda. Daqui a pouco o Rui Veloso, a sua dedicatória.
1: A minha dedicatória vai para mim, para o meu marido, para os meus manos e para os meus amores, para as minhas princesas. São os meus netos. Vai para as amiguinhas Joaquina Dias do Gabriel com beijinho. Para a prima Lourdinhas, um beijinho muito grande, com muito amor, cheio de carinho. Que a ajuda-o para passar um mau momento. Um restante à noite, minha querida. Vai para a amiga Dina também. Para as princesas dela, tudo bom. Para o António. É o Petanito, o António também com um beijinho grande, boa noite. Vai para a amiga Georgina, tudo bom para aquela santa família, as melhoras lá para casa, para a filha, para o gêmeo, acho que ela também não estava muito bem, uma santa noite e muitos beijinhos para ela. Vai para a Glorinha, com um beijinho. Vai para a Hermínia de Marrados, também um beijinho, boa noite. Vai para a Ana da Ponte Sur, com um beijinho e as melhoras. Vai para o Carlitos lá, para o Carlos da Marante e para a mãe, para o irmão, com um beijinho boa noite. Vai para o Sr. Manuel Ramos, de Abelha de Roda, um beijinho lá para casa, para os três e uma santa noite. Vai para o Sr. Joaquim do Paulo, com um beijinho também. Para o Sr. Manuel António de Damião. Vai para o Carlos Padeiro, Castelo Branco. As melhoras para a Maria. Para as meninas, para a Ana, para ele, muita força, Carlos. Há dúvida para passar isso tudo, se Deus quiser. É para o Paulo Januário também um beijinho. E para a minha amiguinha Natália da Codiceira, também com um beijinho para ela. Olha, está tudo. Me esqueci de alguém, mas é para todos. O tempo do mundo é para todos. Eu não sei se tenho já assim muito tempo para esperar tanto. Já esperei tanto, Hugo. Mas vou continuando a dizer que tenho todo o tempo do mundo. Há 20 e tal anos que estou à espera. Um dia pode ser que sim. E para si, ai, para a minha estrela da noite e para os seus amores, que é recebido. Para si, um beijinho para si, para a sua mãe. Um bom fim de semana. Para toda a gente, uma santa noite para todos. E até segunda-feira, se Deus quiser.
0: Uma ótima madrugada, bom fim de semana, boa audição. Habitual pausa comercial, depois o Rui Veloso com o tema Todo o Tempo do Mundo.
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0: O Rui Veloso, todo o tempo do mundo, rumo ao telefone, muito boa noite.
1: Olá, boa noite, Hugo Rafael, e eu vou desarrado quando estava. Então já se pode dizer bom dia?
0: É verdade, pois é, acho que foi o nosso ouvinte. Vamos receber e a recordar o seu tema, a recordar a viver, com o Vítor Espadinha, a dedicatória.
1: A dedicatória vai ser breve, também não ando lá muito bom estado, ando mais para baixo que para cima. E pronto, para ver se ainda consigo também ouvir a minha música por completo. E se calhar com sorte ainda dou uma vez a outro. Olha, o Rafael, a Padre Rosinha do Casal Calvário, seu filho Carlitos e família, com ótima, com bom dia, com bom sábado, bom fim de semana, com bom descanso que eu desejo. Para a Isabela da Torre das Virgens também, e obrigada por me deixar a porta aberta, também com as melhoras, que Deus me dê muita saúde e obrigada pelas dedicatórias que ela me faz, para ela e para a família. Mas depois, antes que nas melhoras, quem estiver no aniversário, com meus parabéns. Para os imigrantes também, aqui um abraço, com uma boa, com um bom fim de semana. Se calhar em alguns lados já há horas, mas para as mães vai um meu grande abraço, com um bom fim de semana, tudo bom. Para quem fala em mim e para quem não fala, vai o meu grande abraço, principalmente para aqueles que me dedicam, que não se esquece de falar na António de Reunião, vai o meu grande abraço, uma ótima noite, com um bom dia, como eu disse no começo, com um bom descanso, com um bom fim de semana, um bom sábado. Vai para o auditor da rádio Condestável, vai para o Rafael e família, mando-lhe um abraço, desejo-lhe um bom resto do programa que está mesmo a quase acabar. Desejo-lhe um bom sábado, tenha um bom dia, tenha um bom descanso, um bom fim de semana, um abraço e até uma próxima oportunidade, tá bom?
0: Um abraço, uma ótima madrugada, um bom fim de semana, boa audição.
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0: Vítor Espadinha, e a última participação. Muito boa noite.
1: Olá, senhora. Boa noite.
0: Viva, falo com a nossa ouvinte.
1: Bernardina Diamante.
0: Muito bem-vinda. Vamos saber qual é a sua escolha musical.
1: Miguel Gameiro, dá-me um abraço.
0: E a dedicatória?
1: A dedicatória vai para o senhor Hugo, para os seus colegas e famílias, para todos com um bom fim de semana. E vai para todo o nosso auditório também com um bom fim de semana. Um bom descanso para todos, um abraço para todos, muita saúde. E para o senhor Hugo, um beijinho para si e para a sua mãe. E um bom fim de semana.
0: Bom fim de semana, uma ótima madrugada e boa audição. Seguimos com o Miguel Gameiro. Dá-me um abraço. Esta música vai rodar depois da 1 da manhã para podermos ouvir o tema por completo. E daqui a pouco já dou conta das mensagens e das músicas que vão passar depois da 1 da manhã.
2: Dá-me um abraço que seja forte.

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2: É uma hora boa, madrugada. Daqui a pouco vamos então recuperar o tema de Miguel Gameiro. Dá-me um abraço para podermos ouvir a música por completo. Depois os temas que nos chegaram através do SMS. Vamos começar com o Pedro Abrunhosa, a pedido do nosso ouvinte Carlos Dias de Mieira do Tejo, que dedica a todos os seus amiguinhos e amiguinhas com votos de um bom fim de semana. Também o Paulo Januário de Valhascos, o José António Reis, para dedicar a todos os ouvintes com votos de um bom fim de semana, para a Georgina, Carolina, Maria Adília, Quitéria, Rosarinho, Manuel Raul, Maria do Rosário e restantes ouvintes. Depois,